0: A todos, há quem considere que em certas viagens curtas o valor fixo pode ficar acima daquilo que seria cobrado pelo taxímetro. Essa crítica deve ser ouvida, porque o consumidor tem direito à transparência, mas também à escolha. Por isso é essencial sublinhar a alternativa. Quem não quiser pagar a tarifa fixa pode sempre recorrer a transportes públicos, ao metro, aos autocarros, aos serviços eletrónicos de transporte individual de passageiros ou outras soluções de mobilidade disponíveis fora do regime contratado. A tarifa fixa não deve ser vista como uma obrigação cega, mas como uma opção regulada dentro de um mercado onde o passageiro continua a poder escolher. Mas há uma dimensão que importa dizer sem rodeios. Durante demasiado tempo, muitos passageiros vindo da Madeira, por exemplo, sentiram-se maltratados quando aterravam em Lisboa e recorriam ao táxi no aeroporto. Não se tratava apenas de pagar mais alguns euros, tratava-se de uma sensação repetida de abuso, de falta de respeito, de viagens feitas sob desconfiança, de percursos alongados, de recusas, de discussões sobre pagamentos, bagagens ou destinos considerados pouco interessantes. Para muitos madeirenses, habituados a usar Lisboa como porta de entrada e de ligação ao continente, esta experiência era quase uma extensão indesejada da viagem. Essa realidade feriu durante muitos anos a imagem do Serviço Público de Transporte e a própria imagem da cidade. Um aeroporto é a primeira porta de contacto com o território. E se essa porta abre com confusão, suspeição e oportunismo, a experiência começa mal. Lisboa não podia continuar a tolerar um modelo em que o passageiro, nacional ou estrangeiro, residente ou turista, se sentia vulnerável no momento em que mais precisava de confiança. As tarifas fixas não resolvem todos os problemas do setor, nem dispensam fiscalização rigorosa. Pelo contrário, exigem mais controle, mais informação visível no terminal, mais consequências para quem incumpriu e mais clareza para o passageiro. Também é importante que a Câmara avance com a regulamentação sólida para que a previsibilidade do preço não se transforme numa limitação injustificada de liberdade de escolha. Ainda assim, há decisões que devem ser avaliadas, não apenas pelo incómodo que causam a alguns, mas pelo abuso que impedem para muitos. E neste caso a mensagem é clara: acabou a lotaria, acabou a negociação à porta do táxi, acabou a incerteza para quem chega cansado, com malas, crianças, compromissos ou ligações por cumprir. Para os madeirenses em particular, esta decisão tem um significado simbólico. Durante anos, muitos sentiram que, ao chegar a Lisboa, começava uma pequena batalha para evitar ser enganado ou mal servido. Agora, pelo menos, neste ponto há uma regra clara. E quando há regras claras, há menos espaço para o abuso. O novo sistema não é perfeito, mas representa um avanço civilizacional ao serviço de táxis do Aeroporto de Lisboa. Protege quem chega, responsabiliza quem transporta e devolve dignidade a uma relação que durante demasiado tempo foi marcada pela desconfiança. Quem quiser outra solução tem alternativas. Quem escolher o táxi deve saber quanto paga, por que paga e que será tratado com respeito. Assim se constrói uma relação de confiança e, nesse particular, penso que a Câmara, o Turismo de Lisboa e as diversas entidades estão de parabéns.
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0: Primeiro-Ministro defende ultraperiferias portuguesas na União Europeia. Governo da República explica por que razão não reduz o IVA dos combustíveis nem do cabaz alimentar. Líder nacional do Chega critica Luís Montenegro, que acusa de ser o pai da incompetência. Bênção dos capacetes juntou cerca de 3 mil motares em Machico. Nesta edição acompanha os avisos e conselhos do Bispo do Funchal e do Presidente do Clube de Motares da Madeira. O corpo de um homem foi encontrado a flutuar na praia do Almirante Reis, no Funchal, sendo desconhecidas as causas da morte, segundo anunciou a Autoridade Marítima Nacional. Na informação divulgada, esta autoridade indica que o alerta foi dado por populares às 6h45 deste domingo e que os meios do Comando Local da Polícia Marítima do Funchal, dos bombeiros e da Polícia Judiciária foram acionados. A vítima foi retirada da água pelos bombeiros, tendo sido confirmado o óbito pelo delegado de saúde, e o corpo foi transportado para o Gabinete Médico Legal e Forense da Madeira, depois de realizadas as necessárias diligências pela Polícia Judiciária. Machico acolheu este domingo cerca de 3 mil motociclistas para a bênção dos capacetes, cerimónia que este ano, e pela primeira vez, decorreu em simultâneo na Madeira, nos Açores e no Santuário de Fátima, na Cova da Iria. A missa campal foi presidida pelo Bispo do Funchal. Dom Nuno Brás citou a segunda leitura da Eucaristia para deixar também um aviso.
1: Segunda leitura, São Paulo dizia-nos: para mim, viver é Cristo. Quer dizer, a minha vida só faz sentido com Jesus Cristo. Precisamente, caminhamos em cima das motos, mas queremos caminhar com Cristo. E esta celebração de hoje é disso testemunho. Caminhamos, mas queremos caminhar com Cristo. Queremos caminhar uns com os outros, queremos caminhar como amigos, mas queremos caminhar com Cristo. E queremos que Cristo caminhe connosco. Vejam que o facto do Senhor caminhar connosco não significa que Ele nos livre dos nossos disparates, hein? E, portanto, quem anda a 200 à hora, aqui a senhora polícia não ouve, quem anda a 200 à hora na via rápida, depois não se venha queixar de Deus.
0: O aviso do Bispo do Funchal, Dom Nuno Brás, depois da procissão com Nossa Senhora de Fátima e em declarações ao Jornal da Diocese e ao Posto Emissor, o presidente do Clube de Motares da Madeira, Nuno Sousa, deixou uma mensagem de sensibilização a todos os que andam de moto.
2: É um momento de fé, é um momento de reflexão, é um momento onde nós pensamos naqueles que já partiram, porque existe sempre a parte da fé no motociclista. E então nós juntamos na bênção dos capacetes, juntamos tanto a nossa fé como também aquele momento de reflexão sobre o que nós fazemos no dia a dia na estrada, sobre o que aconteceu, o que acontece, o que vai acontecer. É um momento de reflexão, digamos assim.
0: Para Nuno Sousa, cerimónias como esta que ocorreu em Machico para a bênção dos capacetes são sempre uma oportunidade de reflexão.
2: É um momento de fé, é um momento de reflexão, é um momento onde nós pensamos naqueles que já partiram, porque existe sempre a parte da fé no motociclista. E então nós juntamos na bênção dos capacetes, juntamos tanto a nossa fé como também aquele momento de reflexão sobre o que nós fazemos no dia-a-dia na estrada, sobre o que aconteceu, o que acontece, o que vai acontecer. É um momento de reflexão, digamos assim. É um momento de fé, é um momento de reflexão, é um momento onde nós pensamos naqueles que já partiram, porque existe sempre a parte da fé no motociclista. E então nós juntamos na bênção dos capacetes, juntamos tanto a nossa fé como também aquele momento de reflexão sobre o que nós fazemos no dia a dia na estrada, sobre o que aconteceu, o que acontece, o que vai acontecer. É um momento de reflexão, digamos assim.
0: Nuno Sousa, o presidente do Clube de Motares da Madeira, depois de mais uma benção dos capacetes, cerimónia que este ano e pela primeira vez decorreu em simultâneo na Madeira, nos Açores e no Santuário de Fátima. O primeiro-ministro assegurou que o Estado português vai defender o estatuto e os direitos das regiões ultraperiféricas junto das instituições europeias. Luís Montenegro declarou que Portugal não aceita a desvalorização dessas regiões no âmbito do próximo quadro financeiro plurianual de apoios da União Europeia. O chefe do governo sublinha a importância geopolítica e geoestratégica da Madeira e dos Açores.
3: Nós não aceitamos a desvalorização das regiões ultraperiféricas, em particular as regiões autónomas dos Açores e da Madeira, pelas suas características específicas, hoje ainda mais ilustrativas, dada a importância geopolítica e geoestratégica da sua localização num contexto de instabilidade internacional, num contexto de incerteza e num contexto em que nós estamos diariamente sob ataque aos mais variados níveis, nas nossas infraestruturas críticas, nas nossas infraestruturas de comunicação. E eu quero lembrar que, por exemplo, os cabos submarinos que ligam as comunicações do continente americano com o continente europeu têm precisamente na nossa zona marítima um território especial, cuja vitalidade económica e social é também importante assegurar.
0: O primeiro-ministro considera que a política de coesão é um dos eixos fundamentais do mercado interno da União Europeia e lembrou que os apoios comunitários são um retorno financeiro para os países membros e não esmolas que chegam do orçamento europeu.
3: A discussão que se está a aproximar do final da definição do próximo quadro financeiro plurianual, que é o orçamento da União Europeia, possa consagrar a política de coesão e a política agrícola comum como eixos fundamentais do mercado interno. Isto não são ajudas, nós não estamos de mão estendida a pedir ajuda a ninguém. Nós estamos a receber o retorno de colocarmos os nossos cidadãos, as nossas empresas, num mercado que é um mercado global, cujos grandes beneficiários são as grandes economias e as grandes empresas das grandes economias. E, portanto, a política de coesão é uma política de solidariedade, de igualdade de oportunidades e de participação no mercado que é comum.
0: Do plano europeu para o plano interno português, o primeiro-ministro garante que o governo não pode ir além das medidas que tem tomado para travar os preços dos combustíveis e dos bens. Em causa, uma proposta do Chega na Assembleia da República para baixar o IVA dos combustíveis e do cabaz alimentar.
3: Se nós formos demasiado voluntaristas e facilitistas, o dinheiro vai ficar mais caro. E se o dinheiro ficar mais caro, é preciso pagá-lo, é preciso pagar o preço do dinheiro também. É uma equação que é sempre complexa.

0: diminui o imposto sobre o rendimento do trabalho, que dá um apoio extraordinário aos pensionistas com pensões mais baixas, mesmo assim até aos 1.611 euros. Nós fazemos isto num desenho que é um desenho global. Se nós desequilibrarmos este desenho, isso vai significar mais déficit e mais dívida, isso vai significar o dinheiro mais caro e depois vamos ter que o pagar.
1: Luís Montenegro diz que não quer ser lembrado como o pai da austeridade.
0: Há uma coisa que eu prometo aos portugueses. Eu não vou ser o pai da austeridade. Não vou mesmo, de nenhuma maneira.
1: O líder do Chega, André Ventura, que veio à Madeira neste fim de semana para a chamada rentrée política do partido, criticou estas declarações do primeiro-ministro.
2: Luís Montenegro, para já, está a ser lembrado como o pai da incompetência. Isso é um pouco pior do que ser o pai da austeridade. Os dois são maus, mas o pai da incompetência e do encobrimento também não é bom. O que se passa com Luís Neves é uma tentativa de encobrimento claro. E o que se passa com os combustíveis e com o preço dos combustíveis e dos bens alimentares é uma incompetência também pura. Para alguém que dizia, há 3 anos e meio atrás, tem que se baixar já o preço do IVA dos combustíveis.
1: Antes destas declarações de André Ventura, e mesmo ainda antes das palavras do primeiro-ministro, já o ministro das Finanças, Miranda Sarmento, explicava os efeitos de uma redução do IVA nos combustíveis e no cabaz alimentar, como propõe o Chega.
3: Do ponto de vista orçamental, o saldo do exercício de 27 é exigente e, portanto, o saldo orçamental é um saldo relativamente reduzido. Se as oposições se puserem a aprovar medidas no orçamento, o país que os fala para um déficit.
4: E está a falar, por exemplo, do IVA, a redução do IVA, seria uma dessas medidas que poderia causar essa situação?
3: Para se ter uma ideia, a redução do IVA dos combustíveis custaria, num ano inteiro, 1.200 milhões de euros. A redução do IVA no cabaz alimentar custaria, num ano inteiro, 800 milhões de euros. Portanto, aquilo que o Chega propôs, em 20, e que o PS também propõe, em 27 custaria 2 mil milhões de euros. Não há saldo orçamental desse montante, bem pelo contrário, será muito, muito inferior. Será positivo, será um superávit, mas muito inferior. Se os dois partidos se quiserem juntar e para aprovar uma proposta dessas, têm que ambos votar favoravelmente. Se quiserem fazer uma coligação e aprovar isso, o que estão a dizer ao país é que querem que em 2027 haja um déficit.
1: As explicações do ministro das Finanças, Miranda Sarmento. Ficamos agora a conhecer as previsões do estado do tempo para segunda-feira. Céu com períodos de muita nebulosidade, possibilidade de ocorrência de precipitação fraca e dispersa a partir de tarde nas terras altas da Ilha da Madeira. O vento deve soprar fraco, inferior a 15 km por hora. 27 graus é a temperatura máxima prevista para o Funchal.

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tinha suspirado, tinha beijado o papel devotamente. Era a primeira vez que lhe escreviam aquelas sentimentalidades, e o seu orgulho dilatava-se ao calor amoroso que saía delas, como um corpo ressequido que se estira num banho tépido. Sentia um acréscimo de estima por si mesma e parecia-lhe que entrava, enfim, numa existência superiormente interessante, onde cada hora tinha o seu encanto diferente, cada passo conduzia a um êxtase e a alma se cobria.

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0: bem-vindo e boa semana. São 7-6 nos Açores. À altura de lhe contar que notícias marcam a atualidade, nesta manhã de segunda-feira. Olá, André Rodrigues.
1: Olá, bom dia.
0: Então, André, a inaugurar esta semana, que notícias é que temos?
1: Um desastre eleitoral na Alemanha é a expressão do chanceler Friedrich Merz para classificar a derrota da CDU nas eleições regionais deste fim de semana. Nesta edição, fazemos uma pergunta: como é que as famílias portuguesas lidam com o aumento do custo de vida?
0: Olá, João Fonseca.
2: Olá, Ana.
0: Então, e no desporto nesta semana?
2: Futebol Clube do Porto ganha clássico, normal para Farioli e estranho para Marco Silva e Rui Costa.
0: As temperaturas sobem nesta segunda-feira. Vai estar calor neste arranque de semana. Estão agora 19 graus em Lisboa. Estão 20 no Porto, em Faro 23. As notícias da Renascença, à edição de André Rodrigues.
1: Prepare a carteira. Hoje há subidas nos preços dos combustíveis. O gasóleo deve aumentar 6,5 cêntimos. Já a gasolina fica 5 cêntimos mais cara. Apesar do desconto do governo sobre o ISP, os preços atingem máximos históricos, muito acima dos 2 euros, numa altura em que o preço do petróleo continua acima dos 100 dólares. Esta manhã, o barril de Brent, a referência para o mercado europeu, está a negociar nos 102 dólares. E é neste quadro uma situação que causa enormes dificuldades às famílias. Perguntamos como é que os portugueses lidam com a subida dos preços numa altura em que muitas famílias olham para o orçamento familiar e veem aumentos nos combustíveis, também na conta do supermercado. O jornalista Miguel Marques Ribeiro foi conhecer uma família onde a solução é ter dois empregos porque já não dá para cortar mais na despesa.
3: Sobem os custos na alimentação.
4: E o cabaz, não é, de compra está muito mais caro, então eu sinto que, por exemplo, a nível da alimentação nós estamos a gastar muito mais dinheiro do qual que gastávamos.
3: Sobem os custos na gasolina.
4: O ano passado, quando abastecíamos o carro, se calhar conseguimos estar mais uma semana sem abastecer do qual conseguimos agora, sem dúvida.
3: E com o arranque do ano letivo, há ainda o acréscimo dos gastos com os materiais escolares.
4: Ainda hoje fomos comprar os materiais para a educação visual e a meia dúzia de coisas que faltavam e foram mais 70 euros.
3: Cátia e Vítor residem no Porto com as duas filhas, de 1 e 11 anos, e como muitas outras famílias portuguesas, sentem na carteira o aumento dos preços. Cátia é artista plástica, mas também pintora, numa companhia de azulejos no Porto. Vítor também acumulou trabalho de tatuador com o de técnico de palco.
4: Hoje em dia, com o valor acréscimo, não é, principalmente das rendas, sou mesmo obrigada a ter várias fontes de rendimento. Duas, pelo menos, duas fontes de rendimento. No mínimo.
3: A família gasta cerca de 1.000 euros com a casa situada em Serpa Pinto.
4: Um T3, o valor de um T3 neste momento, nesta zona, ronda aos 1.200 euros, 1.300 euros. Ou seja, é um absurdo.
3: Devido ao aumento das despesas, o casal teve de cortar nas férias.
4: Normalmente nós fazemos duas semanas, este ano só conseguimos fazer uma semana.
3: Sacrifícios feitos a pensar na educação das filhas, explica Cátia.
4: Estamos a falar de 50 euros Kung Fu, 10 euros porque temos o cartão Porto na natação e este ano entra no ensino articulado de teatro, ou seja, já estamos a falar aqui em 120 euros só para uma das meninas.
3: Mas com o agravamento do custo de vida, decisões difíceis podem estar a caminho.
4: Nós, como pais, sabemos que às vezes, se tivermos que decidir entre atividades ou entre pôr comida na mesa, não é? Vai ser sempre a comida na mesa que vai ganhar. E quem fica a perder são sempre as crianças também.
3: Uma crise de preços que transforma em bens de luxo o que deveriam ser gastos essenciais da população.
1: Reportagem de Miguel Marques Ribeiro e o retrato das dificuldades das famílias diante do aumento do custo de vida. E há quem tenha perdido o emprego e não consiga outro rendimento, senão os reembolsos decorrentes da entrega de garrafas e latas no sistema Volta. Não são apenas toxicodependentes e pessoas em situação de sem-abrigo. Depois do Presidente da Câmara de Lisboa ter apelado à suspensão do sistema de devolução de garrafas e latas, a reportagem da Renascença encontrou quem consiga juntar mais de 800 euros por mês com este processo. É uma reportagem para ouvir ainda esta manhã, daqui a uma hora, aqui na Renascença. O combate à doença de Alzheimer e às restantes demências deve ser uma prioridade nacional. O apelo é da Associação Alzheimer Portugal, numa carta aberta dirigida ao Presidente da República, ao Governo, ao Parlamento e também ao Infarmed. Rosário Zinco dos Reis lembra que em menos de 25 anos, 4 em cada 10 pessoas terão algum tipo de demência.
5: A estimativa do número de pessoas com demência em Portugal é muito elevada. 240 mil pessoas na atualidade. Em 2050 vamos ter cerca de 4% da população com alguma forma de demência. E isto faz-nos ter que agir urgentemente. Não podemos continuar a este ritmo.
1: Rosário Zinco dos Reis, a presidente da Alzheimer Portugal, ouvida por Anabela Góes, a Carta Aberta defende que todas as unidades locais de saúde devem ter percursos de cuidados definidos para identificar rapidamente os primeiros sinais de doença de Alzheimer. É um apelo que surge neste Dia Mundial da Pessoa com Alzheimer. Agora, atualidade desportiva, o Porto ganhou, o Benfica queixa-se de dois pesos e duas medidas do árbitro, é o rescaldo do clássico da sétima jornada e é destaque João Fonseca na informação Bola Branca.
2: É verdade, triunfo dos portistas por 3-1, depois de Lenglet ter sido expulso, ainda na primeira parte, Rui Costa, o presidente das Águias, não discute a decisão de Miguel Nogueira, mas reprova a falta de coerência do árbitro.
6: Depois de ter um amarelo, não pode arriscar uma ação daquelas, mas em relação à dualidade de critérios, sobretudo no fator disciplinário, eu acho que há uma dualidade tremenda. Há uma dualidade tremenda, onde o Benfica foi extremamente punido nisso, porque a quantidade de faltas que o Porto faz, para além da falta normal e que não é punida com o amarelo, vai dando força a uma equipe e vai tirando a outra.
2: Entre linhas, Marco Silva dá a entender que a pressão de Francesco Farioli durante a semana funcionou.
7: Eu não sei se irei continuar ou se irei conseguir continuar assim até ao final da época. Venho de uma cultura diferente. Aqui, infelizmente, consegue-se condicionar árbitros antes dos jogos, depois dos jogos, durante a semana, de toda a forma e mais alguma. E por vezes dá resultado. Eu não vou entrar por aí.
2: Francesco Farioli estava satisfeito no final por não ter assistido a coisas estranhas.
8: No strange things.
2: Não houve nada de estranho, foi tudo normal. Nunca é fácil dirigir um clássico com esta tensão. Mas creio que correu tudo da melhor maneira. Vitória do Futebol Clube do Porto, que cimenta a sua liderança no campeonato, deixa o Benfica a 5 pontos e o Sporting a 6.
1: São Fonseca e a atualidade desportiva. Na atualidade internacional, um desastre é a expressão do chanceler alemão para classificar os resultados das eleições regionais deste domingo. A extrema-direita venceu na Pomerânia Ocidental com mais de 38% dos votos. É a segunda vitória regional do partido este mês. Em Berlim, venceu a esquerda radical com cerca de 25%. O chefe do governo alemão, Friedrich Merz, assume a responsabilidade pela diminuição da confiança nas instituições.
9: É um desastre. A CDU lutou, mas no final acabou por ser esmagada no confronto entre o SPD e a AfD. O tom do convívio na nossa sociedade tornou-se mais áspero e intransigente. A confiança nas instituições do nosso país está a diminuir e está a ser ativamente minada por partidos radicais, tanto da esquerda como da direita.
1: Friedrich Merz, o chanceler alemão, depois da derrota eleitoral na Pomerânia Ocidental e em Berlim. Este é um tema que vamos desenvolver mais daqui a pouco no Explicador da Renascença, onde tentamos responder esta pergunta. Afinal, porquê que a CDU perde tantas eleições consecutivas na Alemanha?
0: Sim, senhora.
1: O que é que isto pode implicar?
0: Então ficamos à espera, vai ser depois das 7:30, muito atentos nas últimas semanas à situação da Alemanha. Até já, André.
1: Até já.
0: Há mais notícias no site da Renascença, rr.pt.

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5: Olá, viva, bom dia. 12 minutos depois das 7 da manhã, estamos aí a abrir portas e janelas para uma grande semana.

0: Abrimos com o som nacional dos Aurora e a Volta. 7:15, e o que é que nos diz o IPMA para este dia 21 de setembro? Arrancamos com uma segunda-feira com algum calor. Sim, é verdade. Período de céu com alguma nublosidade, vento fraco, já quando ao estado do mar, costa norte, ondas de norte com 1,5 metros. Na costa sul, as ondas são inferiores a 1 metro. A temperatura da água do mar continua veraneante entre os 23 e 25 graus. Ora, aumenta ou desce, depende da perspectiva, a máxima para hoje não passa ali dos 26.
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0: Marchamos então para uma semana tranquila, bem disposta e acima de tudo animada. Bom trabalho, bom despertar com o posto emissor do Funchal. Desejo-lhe uma semana assim, 5 estrelas.

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Agora 7h22 nesta manhã de segunda-feira. Boa viagem para quem vai já para a estrada. Conduza com precaução e segurança máxima.

Praticamente em cima das 7h30 da manhã, portuguesa Nena e os croquetes que acabam logo pela manhã, às 7h30 da manhã. Bom, poderá ser um bom sinal que o almoço pode passar por aqui. Sim, à hora do pequeno almoço falamos já numa outra refeição. Bom, há coisas que têm que ser preparadas logo de manhãzinha cedo, até porque a vida é mesmo assim, não é? Não há muito que se possa fazer para que não se perca tanto nem demasiado tempo. Pois muito bem, daqui a um quarto de hora, sensivelmente, o José Pedro Correia apresenta a primeira edição do Madeira Notícia. Hoje é seu cargo, hoje a edição é sua aqui no PEF.

O ritmo de Luís Fonsi com Demi Lovato e Ed Sheeran. Estamos com 7h35. Altura para lhe dizer que esta semana terá naturalmente aqui um mix no que diz respeito a temperaturas. As temperaturas andam assim um pouco meias, uma vez para cima, outras vezes para baixo, tipo montanha-russa. A verdade é que para hoje estão marcados 26 graus como máxima prevista no arranque desta semana e as boas emoções continuam ao rubro aqui no PEF. Mais e boas maneiras de olhar para a sua rádio de sempre até ao resto deste mês. E já hoje são 21, como vê, ainda ontem era o início de mais um mês, pós-férias. Agora estamos aí naturalmente a entrar já nas últimos dias, digamos assim, a última semana e meia para pormos aqui as contas em dia para o mês de setembro e o tanto que ainda vem aí para lhe aproximar ainda mais da sua rádio.

Agora 7h40 no posto emissor do Funchal, nesta edição, primeira hora, temos aí a edição do Madeira Notícia, a edição também do José Pedro Correia, ele que arranca a informação e toda a atividade informativa regional no arranque desta semana. Daqui a menos de 5 minutinhos, aqui no estúdio do posto emissor do Funchal, em sintonia, onde a média é FM.

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Muito bom dia, 7h45, hora das notícias no Posto Emissor. Primeiro-Ministro garante a defesa das ultraperiferias portuguesas junto da União Europeia. Semana começa com um novo aumento do preço dos gasóleos. Governo da República explica por que razão não reduz o IVA dos combustíveis nem do cabaz alimentar. Líder nacional do Chega critica Luís Montenegro, que acusa de ser o pai da incompetência. Bênção dos capacetes juntou cerca de 3 mil motards em Machico. Nesta edição acompanha os avisos e conselhos do Bispo do Funchal e do Presidente do Clube de Motards da Madeira.

0: 2,08 euros é quanto custa esta semana o litro do gasóleo rodoviário. São mais 4 cêntimos do que na semana passada. Um aumento igual acontece no gasóleo colorido e marcado, que é agora vendido a 1,63 o litro. Ao contrário dos gasóleos, a gasolina de 95 octanas desce 3 cêntimos e fica a 1,98 euro. Machico acolheu este domingo cerca de 3 mil motociclistas para a benção dos capacetes, cerimónia que este ano e pela primeira vez decorreu em simultâneo na Madeira, nos Açores e no Santuário de Fátima, na Cova da Iria. A missa campal foi presidida pelo Bispo do Funchal. Dom Nuno Brás citou a segunda leitura da Eucaristia para deixar também um aviso.
1: Segunda leitura, São Paulo dizia-nos: para mim viver é Cristo. Quer dizer, a minha vida só faz sentido com Jesus Cristo. Precisamente, caminhamos em cima das motos, mas queremos caminhar com Cristo. E esta celebração de hoje é disso testemunho. Caminhamos, mas queremos caminhar com Cristo. Queremos caminhar uns com os outros, queremos caminhar como amigos, mas queremos caminhar com Cristo. E queremos que Cristo caminhe connosco. Vejam que o facto do Senhor caminhar connosco não significa que Ele nos livre dos nossos disparates, hein? E, portanto, quem anda a 200 à hora, aqui a senhora polícia não ouve, quem anda a 200 à hora na via rápida, depois não se venha queixar de Deus.
0: O aviso do Bispo do Funchal, Dom Nuno Brás, depois da procissão com Nossa Senhora de Fátima e em declarações ao Jornal da Diocese e ao Posto Emissor, o presidente do Clube de Motares da Madeira, Nuno Sousa, deixou uma mensagem de sensibilização a todos os que andam de moto.
2: Os clubes motares, os grupos motares, têm as suas regras. Ou seja, por norma, quando há passeios, quando há eventos, os motociclistas andam sempre dentro dos limites de velocidade, andam sempre com respeito na estrada. E então tentamos sensibilizar aqueles que não fazem parte dos clubes para tentar que, é principalmente essa parte que tem sido este ano, o ano passado, cá na Madeira, tem havido muito acidente, tem havido
3: muita morte
2: também. Ainda anteontem tivemos uma pessoa que faleceu devido a um acidente de moto, e então tentamos sensibilizar as pessoas para que tenham um pouco mais cuidado e atenção na estrada, porque às vezes não é só a nossa atenção, mas ter atenção também ao que os outros condutores na estrada fazem.
0: Para Nuno Sousa, cerimónias como esta são sempre uma oportunidade de reflexão. A bênção dos capacetes decorreu este ano e pela primeira vez, ao mesmo tempo na Madeira, nos Açores e no Santuário de Fátima. O primeiro-ministro assegurou que o Estado português vai defender o estatuto e os direitos das regiões ultraperiféricas junto das instituições europeias. Luís Montenegro declarou que Portugal não aceita a desvalorização dessas regiões no âmbito do próximo quadro financeiro plurianual de apoios da União Europeia. O chefe do governo sublinha a importância geopolítica e geoestratégica da Madeira e dos Açores.
4: Nós não aceitamos a desvalorização das regiões ultraperiféricas, em particular as regiões autónomas dos Açores e da Madeira, pelas suas características específicas, hoje ainda mais ilustrativas, dada a importância geopolítica e geoestratégica da sua localização num contexto de instabilidade internacional, num contexto de incerteza e num contexto em que nós estamos diariamente sob ataque aos mais variados níveis, nas nossas infraestruturas críticas, nas nossas infraestruturas de comunicação. E eu quero lembrar que, por exemplo, os cabos submarinos que ligam as comunicações do continente americano com o continente europeu têm precisamente na nossa zona marítima um território especial, cuja vitalidade económica e social é também importante assegurar.
0: O primeiro-ministro lembrou que os apoios comunitários são um retorno financeiro para os países membros e não esmolas que chegam do orçamento europeu.
4: A discussão que se está a aproximar do final da definição do próximo quadro financeiro plurianual, que é o orçamento da União Europeia, possa consagrar a política de coesão e a política agrícola comum como eixos fundamentais do mercado interno. Isto não são ajudas, nós não estamos de mão estendida a pedir ajuda a ninguém. Nós estamos a receber o retorno de colocarmos os nossos cidadãos, as nossas empresas, num mercado que é um mercado global, cujos grandes beneficiários são as grandes economias e as grandes empresas das grandes economias. E, portanto, a política de coesão é uma política de solidariedade, de igualdade de oportunidades e de participação no mercado que é comum.
0: Do plano europeu para o plano interno português, o primeiro-ministro garante que o governo não pode ir além das medidas que tem tomado para travar os preços dos combustíveis e dos bens. Em causa, uma proposta do Chega na Assembleia da República para baixar o IVA dos combustíveis e do cabaz alimentar.
4: Se nós formos demasiado voluntaristas e facilitistas, o dinheiro vai ficar mais caro. E se o dinheiro ficar mais caro, é preciso pagá-lo. É preciso pagar o preço do dinheiro também. Porque medidas avulsas, se nós fôssemos a misturar agora as medidas que em vários países são tomadas, ou as medidas que os vários partidos da oposição propõem, com toda a legitimidade, nós iríamos estragar o equilíbrio de uma ação que, repito, simultaneamente, dá um apoio de cerca de 25 cêntimos aos cidadãos e de 35 cêntimos a alguns setores específicos de atividade, por preço, por litro de combustível, que ajuda os setores mais expostos, que diminui o imposto sobre o rendimento do trabalho, que dá um apoio extraordinário aos pensionistas com pensões mais baixas, mesmo assim até aos 1.611 euros. Se nós desequilibrarmos este desenho, isso vai significar mais déficit e mais dívida.
0: Luís Montenegro diz que não quer ser lembrado como o pai da austeridade.
4: Há uma coisa que eu prometo aos portugueses. Eu não vou ser o pai da austeridade. Não vou mesmo, de nenhuma maneira.
0: O líder do Chega, André Ventura, que veio à Madeira neste fim de semana para a chamada rentrée política do partido, criticou estas declarações do primeiro-ministro.
5: Luís Montenegro, para já, está a ser lembrado como o pai da incompetência. Isso é um pouco pior do que ser o pai da austeridade. Os dois são maus, mas o pai da incompetência e do encobrimento também não é bom. O que se passa com Luís Neves é uma tentativa de encobrimento claro. E o que se passa com os combustíveis e com o preço dos combustíveis e dos bens alimentares é uma incompetência também pura. Para alguém que dizia, há 3 anos e meio atrás, tem que se baixar já o preço do IVA dos combustíveis.
0: Antes destas declarações de André Ventura, mesmo ainda antes das palavras do primeiro-ministro, já o ministro das Finanças, Miranda Sarmento, explicava os efeitos de uma redução do IVA nos combustíveis e no cabaz alimentar, como propõe o Chega.
6: Do ponto de vista orçamental, o saldo do exercício de 27 é exigente e, portanto, o saldo orçamental é um saldo relativamente reduzido. Se as oposições se puserem a aprovar medidas no orçamento, o país que os fala para um déficit.
7: E está a falar, por exemplo, do IVA, a redução do IVA, seria uma dessas medidas que poderia causar essa situação?
6: Para se ter uma ideia, a redução do IVA dos combustíveis custaria, num ano inteiro, 1.200 milhões de euros. A redução do IVA no cabaz alimentar custaria, num ano inteiro, 800 milhões de euros. Portanto, aquilo que o Chega propôs, e que o PS também propõe, em 27 custaria 2 mil milhões de euros. Não há saldo orçamental desse montante, bem pelo contrário, será muito, muito inferior. Será positivo, será um superávit, mas muito inferior. Se os dois partidos se quiserem juntar, e para aprovar uma proposta dessas, têm que ambos votar favoravelmente. Se quiserem fazer uma coligação e aprovar isso, o que estou a dizer ao país é que querem que em 2027 haja um déficit.
0: As explicações do ministro das Finanças, Miranda Sarmento, que foram imediatamente criticadas pelo líder do Chega, ainda durante esta visita à Madeira. André Ventura diz que as justificações do governo são uma hipocrisia, uma falsidade e uma incoerência.
8: Eu queria recordar o Sr. Primeiro-Ministro e o ministro das Finanças também, que foram eles quem precisamente apoiou a descida do IVA dos combustíveis, quando num outro momento em que o PSD ainda não era governo, estava na oposição e começou a guerra na Ucrânia, o PSD defendeu precisamente a descida do IVA dos combustíveis. Esta descida do IVA dos combustíveis não é contraditória nem incompatível com nenhum desconto que o governo quer atribuir temporariamente até a medida estar em vigor. Mas a única que permanentemente garante que as pessoas vão pagar menos, conforme já foi feito noutros países, o que eu não compreendo é como é que Montenegro em 2022 dizia que se devia descer o IVA dos combustíveis e o Montenegro de 2026 acha que é irresponsável propor a descida do IVA dos combustíveis.
0: O líder do Chega criticou também a posição do Partido Socialista em relação à proposta.
8: O projeto que eles desafiaram os outros partidos a apresentar durante o verão. E agora o Partido Socialista diz que vai votar contra os projetos de lei que visam precisamente descer o IVA dos combustíveis e pôr IVA zero no cabaz alimentar. Estes senhores são de uma hipocrisia sem qualquer limite, são de uma falsidade sem qualquer limite, e é isto que gera verdadeiramente o descrédito da política. O Chega vai manter os seus projetos de lei para serem discutidos no dia 24. Nós não vamos voltar atrás na ordem do dia que está estabelecida. E eu peço ao secretário-geral do Partido Socialista e ao líder do PSD que metam a mão na consciência.
0: André Ventura, líder do Chega.

Agora conhecemos as previsões do estado do tempo para esta segunda-feira. Pode contar com períodos de céu muito nublado. Há a possibilidade de ocorrência de precipitação fraca e dispersa nas terras altas da Ilha da Madeira a partir da tarde. O vento deve soprar fraco, inferior a 15 km por hora. Há também a previsão de uma pequena subida da temperatura mínima nas terras altas da Ilha da Madeira. Para o Funchal, a máxima é de 26 graus.

som da cidade. 2 minutos e meio separam-nos agora das 8 da manhã. José Pedro Correia regressa logo após as 8:15. Nada mais, nada menos para nos apresentar a revista de imprensa. Tinha uma pedra no sapato e hoje era... Boa.

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1: Caros ouvintes, hoje venho falar-vos de uma vergonha, antiga que teve fim. Refiro-me aos táxis no aeroporto de Lisboa. A decisão da Câmara Municipal de Lisboa, em articulação com a ANTRAL, a Federação Portuguesa de Táxis, a Aeroportos e o Turismo de Lisboa, de introduzir tarifas fixas nos táxis com origem no aeroporto Humberto Delgado, é mais do que uma alteração administrativa. É uma resposta tardia, mas necessária. Há um problema conhecido há anos por quem chegava à capital e precisava simplesmente de uma viagem honesta até ao seu destino. A partir de 15 de outubro próximo, o novo modelo prevê preços fixos para deslocações dentro da cidade de Lisboa, dividindo os destinos em duas zonas. 16 euros durante o dia para as freguesias mais próximas do aeroporto e 19 euros para as restantes zonas da capital. À noite, aos fins de semana e feriados, os valores sobem para 20 e 23 euros respectivamente. A lógica é simples. Quem chega deve saber, antes de entrar no táxi, quanto vai pagar. É evidente que a medida não agrada a todos. Há quem considere que, em certas viagens curtas, o valor fixo pode ficar acima daquilo que seria cobrado pelo taxímetro. Essa crítica deve ser ouvida, porque o consumidor tem direito à transparência, mas também à escolha. Por isso é essencial sublinhar a alternativa. Quem não quiser pagar a tarifa fixa, pode sempre recorrer a transportes públicos, ao metro, aos autocarros, aos serviços eletrónicos de transporte individual de passageiros ou outras soluções de mobilidade disponíveis fora do regime contratado. A tarifa fixa não deve ser vista como uma obrigação cega, mas como uma opção regulada dentro de um mercado onde o passageiro continua a poder escolher. Mas há uma dimensão que importa dizer sem rodeios. Durante demasiado tempo, muitos passageiros vindo da Madeira, por exemplo, sentiram-se maltratados quando aterravam em Lisboa e recorriam ao táxi no aeroporto. Não se tratava apenas de pagar mais alguns euros, tratava-se de uma sensação repetida de abuso, de falta de respeito, de viagens feitas sob desconfiança, de percursos alongados, de recusas, de discussões sobre pagamentos, bagagens ou destinos considerados pouco interessantes. Para muitos madeirenses, habituados a usar Lisboa como porta de entrada e de ligação ao continente, esta experiência era quase uma extensão indesejada da viagem. Essa realidade feriu durante muitos anos a imagem do Serviço Público de Transporte e a própria imagem da cidade. Um aeroporto é a primeira porta de contacto com o território. E se essa porta abre com confusão, suspeição e oportunismo, a experiência começa mal. Lisboa não podia continuar a tolerar um modelo em que o passageiro, nacional ou estrangeiro, residente ou turista, se sentia vulnerável no momento em que mais precisava de confiança. As tarifas fixas não resolvem todos os problemas do setor, nem dispensam fiscalização rigorosa. Pelo contrário, exigem mais controle, mais informação visível no terminal, mais consequências para quem incumpriu e mais clareza para o passageiro. Também é importante que a Câmara avance com a regulamentação sólida para que a previsibilidade do preço não se transforme numa limitação injustificada de liberdade de escolha. Ainda assim, há decisões que devem ser avaliadas, não apenas pelo incómodo que causam a alguns, mas pelo abuso que impedem para muitos. E neste caso a mensagem é clara. Acabou a lotaria. Acabou a negociação à porta do táxi. Acabou a incerteza para quem chega cansado, com malas, crianças, compromissos ou ligações por cumprir. Para os madeirenses em particular, esta decisão tem um significado simbólico. Durante anos, muitos sentiram que, ao chegar a Lisboa, começava uma pequena batalha para evitar ser enganado ou mal servido. Agora, pelo menos, neste ponto há uma regra clara. E quando há regras claras, há menos espaço para o abuso. O novo sistema não é perfeito, mas representa um avanço civilizacional ao serviço de táxis do aeroporto de Lisboa. Protege quem chega, responsabiliza quem transporta e devolve dignidade a uma relação que durante demasiado tempo foi marcada pela desconfiança. Quem quiser outra solução, tem alternativas. Quem escolher o táxi deve saber quanto paga, por que paga e que será tratado com respeito. Assim se constrói uma relação de confiança. E nesse particular, penso que a Câmara, o Turismo de Lisboa e as diversas entidades estão de parabéns.
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1: Mais uma vez, bom dia, bem-vindos ao posto emissor do Funchal, Canal 2, onde a partir daqui deixamos aí aberto toda uma semana tranquila e animada de proximidade com a sua rádio. E a

0: Se bem se lembra, na primeira parte tivemos o José Pedro Correia com o Madeira Notícia, mas a sua companhia é inevitável, até porque a segunda presença pede-se agora mesmo. E há uma razão bem específica para isso, porque vamos olhar para a revista de imprensa. Pedro, mais uma vez, bom dia. Vamos lá saber o que é que nos traz as capas dos diários nesta segunda-feira.
1: Bom dia, e começamos no Porto Santo com a manchete do Diário de Notícias. 59% dos idosos precisam de obras em casa. Diagnóstico feito pelo município do Porto Santo a 235 residentes com 65 ou mais anos revela fragilidades diversas. A maioria mantém autonomia, mas quase um terço já necessita de ajuda em tarefas básicas. Também para ler no Diário de Notícias, Jorge Santos, o presidente da Câmara da Ribeira Brava, vai à Venezuela entregar donativos. Ainda três notícias de sinal menos no DN. Produção de plantas diminui nos viveiros do Instituto de Florestas e Conservação da Natureza. Criação de empresas na Madeira cai quase 20% e hectare em estado deplorável em São Vicente. No JM, a manchete fala de 27 detidos no aeroporto e explica que quase 1 milhão de passageiros foram controlados no primeiro ano de atividade da Unidade Nacional de Estrangeiros e Fronteiras. A PSP efetuou 27 detenções, 18 das quais por falsificação de documentos. Foram ainda detectados 110 estrangeiros em situação irregular na ilha, 82 dos quais já notificados para abandonarem a região. Cinco estreias trazem 17 mil ao Funchal, é outra das chamadas de capa do JM. Até ao final do ano, cinco navios cumprem escalas inaugurais na Madeira. Mais chamadas de capa, os combustíveis, atestar no início do mês e gerir até ao fim. E ainda, mais de 2 mil motociclistas abençoaram os capacetes.
0: Muito bem, Pedro Correia, aqui na passagem pelo estúdio de FM do seu posto emissor do Funchal. Já vamos olhar para o trânsito, porque há algumas alterações relativamente ao tráfico, que não está a ser muito fácil.

0: A informação que temos um acidente na via rápida no sentido Ribeira Brava-Machico há relativamente poucos minutos no túnel dos Marmoleiros, a condicionar fortemente o trânsito nesta manhã de segunda-feira, para piorar no sentido oposto já há algum tempo antes do amanhecer. O tráfego intenso já estava a causar algumas dificuldades. O congestionamento no sentido do acidente, cujas causas e consequências maiores ainda estão por apurar, já ascende a quase 2 km na zona do Pilar, no sentido de Machico-Ribeira Brava. O congestionamento com mais ou aproximadamente 5 km começou no nó da Cancela e já está além dessa zona. Já no nó da Pestana Júnior e antes dessa zona, também na subida do Caniço. Vamos começar esta semana, pronto, como tantas e outras vezes, com claro sinal, claro para o seu posto emissor de Funchal.
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0: Adocha e Chiaro, volta meu bem, são 8h23. De volta, naturalmente, para uma semana que se quer bem passada.
1: Meu bem.
0: E que nos possa voltar a escutar todos os dias. Este fim de semana foi um fim de semana de fortes emoções. Umas boas, outras nem por isso. Partida de amigos deixa-nos sempre com aquela sensação de que começa a faltar-nos, e perdoem uma expressão, algumas peças na vida. Quando perdemos alguém que nos diz tanto e que já conhecemos há décadas, décadas e décadas, começamos a sentir-nos um tanto ou quanto um pouco mais sós, um tanto ou quanto mais nostálgicos. A verdade é que este fim de semana isso aconteceu, como acontece com tantos de nós, todos os dias ou todas as semanas perdemos mais uma peça importante da nossa vida, mais alguém que nos fazia sorrir, mais alguém que nos abraçava como ninguém mais acontecia ou fazia. Falta-nos alguém a quem nos sorria cada vez que nos encontrava, todos os dias ou todas as semanas ou de vez em quando. Falta aquele abraço, aquele passou bem, aquele olhar e aquelas palavras que fazem todo o sentido, ou faziam todo o sentido, nem que fossem uma vez por ano. Por isso é que sentimos tanto a falta de quem partiu. E sábado passado ficou uma marca bem, bem, bem pesada para que a vida continue. E ela tem que continuar, porque, como diziam tantos e tantos poetas pela rua, a vida continua. Mas lá que vai fazer falta, vai-nos, com certeza. Onde quer que o nosso amigo Avelino esteja, com certeza que vai olhar por nós.

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8h30, bom dia, bom arranque de semana com o seu 92FM, o posto emissor do Funchal, Canal 2, que assim faz-lhe companhia. À medida que toma o seu pequeno almoço, à medida que põe em prática já o seu plano para esta semana, é mais uma semana, não é? Mais 5 dias úteis onde tanto vai passar por nós e nós vamos passar por tantas coisas boas e positivas. É aí, de resto, que a nossa atitude tem que estar desdobrando-se também no melhor que nos pode acontecer. E por isso vou buscar mesmo o pensamento do dia para hoje. Você tem o poder sobre a sua mente, não sobre eventos externos. Perceba isso e encontrará a sua força. Não era preciso aplausos, mas pronto, aceita-se na mesma. 8h32, a brasileira Joana entra no palco PEF também para o acompanhar nesta viagem desta semana.

0: E o tempo vai passando, estamos a 20 minutos das 9 da manhã. Blaia, Solov, com Latom e Nomaca. Para trás, a brasileira Joana ajudou-nos a recordar os anos 90 com Tô Fazendo Falta. Pois muito bem, mês de setembro 21, a máxima para hoje de 27 graus e céu pouco nublado, com algumas nuvens, naturalmente, a acompanhar esta segunda-feira. Se olharmos para a programação PEF, pode ver que, aos poucos, a nossa programação vai ficando cada vez mais completa. Já estamos praticamente com todos os programas que nos habituámos ao longo dos últimos tempos. Amanhã entra novamente na programação a Energia de Mudança, e um tema muito apetecido, amanhã às 5, depois às 19, aí está mais uma edição dos Maravilhas. Na quarta, o regresso também já tinha sido assinalado, do Espaço J às 19, Cinemúsica remete-nos para a quinta-feira, e naturalmente que na sexta, isto já olhar para um fim de semana à segunda-feira. Pronto, é uma atitude que tem que ser positiva, não é? À sexta-feira temos aí, naturalmente, com a Ana Tércia Xavier, Viagens Além Mar, às 19 horas. São apenas alguns dos temas que, naturalmente, e dos programas que fazem a companhia. Não esquecendo que esta semana temos aí, naturalmente, outra vez, o podcast Conversas com Saúde. Acontece de 15 em 15 dias, tal e qual como o PEF sobre rodas. No próximo sábado, às 10, contamos consigo, onde você pode participar ativamente, porque é um programa em direto daqui do 92FM. Acerte e ganhe também para sábado, mas calma, ainda hoje é segunda.
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Últimos 10 minutos desta hora 2 da parte da manhã. Primeira fatia que nos leva às 10. Depois das 10 vem para aí Paulo Madruga com a segunda fatia nesta segunda manhã de segunda-feira, com algumas nuvens. O sol a tentar brilhar aí ao seu máximo. E é por causa mesmo do sol que nos vai dando essa vitamina suplementar para agarrarmos o dia com total expectativa de esperança, paz e, acima de tudo, também fé. E a propósito disso, nada mais, nada menos que o convite que lhe temos feito, temos vindo a fazer desde o passado dia 1 de setembro, sim, até porque até o próximo dia 30 temos a oportunidade de nos inscrever nesta peregrinação do Senhor dos Milagres. É no próximo dia 8 de outubro, a partir das 8 da manhã. A partida está ali marcada para os Jardins do Campo da Barca, no Funchal. Funchal Machico. É assim esta peregrinação tradicional do Senhor dos Milagres. Ali você, a fé, a esperança e a gratidão. Todos de mãos dadas, naturalmente, para que a viagem seja o mais significativa possível. Ainda está a tempo para se inscrever, portanto, até o dia 30, ainda tem muito tempo para se inscrever e inscrever alguém da sua família, amigos. Pode ligar para a inscrição para o telemóvel da Paula Garcia, o 96584526. 96584526. Esta é uma peregrinação de autoconfiança, uma peregrinação de fé e que nos faz crescer por dentro e por fora também. Afinal de contas, todos os bons momentos da nossa vida têm sempre uma vitamina. E a vitamina, por exemplo, chega-nos através do WhatsApp, onde nos sugerem um tema musical aqui para quase, quase fecharmos a parte 2 do programa da manhã. Seja através do WhatsApp, através do nosso contacto, que é sempre o mesmo, o 93-6363-970, através do Facebook ou em pef.pt, onde, para além dos podcasts, pode encontrar alguns dos programas, se por acaso perdeu. E este fim de semana foi 5 estrelas com o regresso de muitos deles. Tivemos aí o Rally Intermunicípios, por isso mesmo, por exemplo, não houve o Acerta e Ganho, mas o próximo fim de semana vai ser um pouco mais cheio. Tivemos o Alma Latina, tivemos, enfim, tanta coisa boa. E temos agora a sugestão do nosso amigo através do WhatsApp. Roberta Miranda já está, um dos maiores sucessos da música que atravessa o Atlântico.

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Que para quem é idade é apenas um número, nada mais do que isso. 8 minutos depois das 9 da manhã, segunda-feira, bom início de semana através dos estúdios e da antena do 92FM, o posto emissor do Funchal, que assim lhe deseja uma semana tranquila, bem disposta, animada, com atitude positiva. Só assim podemos ter a certeza que a semana nos correrá da melhor forma possível. Para quem anda na estrada, conduza com precaução, segurança máxima, por si, pelos seus e também pelos outros. Nunca será demais pedir-lhe esse, digamos assim, como poderei dizer, esse pequeno favor, não é verdade? Dia Internacional da Paz, que hoje se assinala, criado por resolução do Plenário da ONU, e também este, um Dia Mundial da Doença de Alzheimer. Para que nunca se esqueça que cada dia tem a sua história. Uma história diferente. Às vezes repete-se em alguns episódios.

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Hora of Love, 19 minutos depois das 9 da manhã. Espero que já tenha acordado, não é? Porque o ritmo é assim, mantém-se e é intenso para um bom início de semana. Se porventura ainda está indeciso quanto ao que fazer no menu para este pequeno almoço, o primeiro da semana, não será assim tão difícil quanto isso, não é? Entre uma canção e a outra, entre um planeamento e o outro, esta semana vai assim rodando. A temperatura está ótima, 27 como máxima prevista para esta segunda. O PF continua a fazer por si aquilo que mais gosta, a dar-lhe música. No palco, Shakira e Alejandro Sanz.

Quem diria que este som já tem 20 anos? O Rolling Stones de Mick Jagger, Love is Strong, editado em 2006. São 9h26 nesta manhã de segunda-feira. Acredito que já tenha espreitado lá para fora, visto o sol. Então, no coração da cidade, só lhe posso dizer que já tem centenas e centenas de pessoas a vaguear de um lado para o outro. Tanta gente aqui já a pensar no que fazer nesta segunda. E muito boa gente, acredite, de ouvidos intensos no PEF. Boa semana.

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0: Como sempre acontece, atravessamos o Atlântico com vária frequência. Paulo Ricardo, Ninguém Vai Tirar Você de Mim, um grande clássico, anos 70. Lá para trás fica Ciro, Então Que o Mundo Acabe. São os sons nesta manhã de segunda-feira, primeira parte da manhã, quase quase no seu fim. A segunda arranca às 10 com Paulo Madruga. Para todos quantos seguem o PEF através das redes sociais, um grande e forte abraço, votos de uma semana tranquila, bem disposta, apaixonada, se assim o entender, até porque conhecemos muita gente que é apaixonada pela vida, não é? E se assim for, valoriza-nos enquanto seres humanos, valoriza-nos enquanto pessoas úteis e ativas. Dia após dia.
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0: Bom dia.
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0: 15 minutos param-nos agora das 10 da manhã. Espero que tenha posto na face o seu maior sorriso, até porque segunda-feira, sem um sorriso, fica assim uma espécie de jardim sem flores. Está a ver? Acredito que sim. Então, pode acompanhar o PEF através do WhatsApp 936363970. Pode deixar as suas mensagens de apoio, pode deixar as suas mensagens para aprendermos um pouco mais consigo. No Facebook, bom, estão lá todas as informações que precisa de saber para, ao longo da semana, saber com o que é que pode contar. Em pf.pt pode ouvir, partilhar, divulgar tudo e mais alguma coisa que precisa e que gosta de saber do seu PEF. Incluindo os podcasts, claro. Se falta-lhe ouvir alguma coisa, em pf.pt fica no ponto a saber e a ouvir quantas vezes quiser os seus podcasts preferidos. E atenção que esta semana, na quarta-feira, temos aí o segundo episódio de Conversas com Saúde. Acontece quinzenalmente. Ora, aí está ele, Juanes.

Grande som este dos Four Taste. Estamos aí 8 minutos das 10 da manhã e digo-lhe que é em jeito de confidência, logo após as 10, temos em entrevista uma conversa absolutamente indispensável com o Sr. Padre Manuel Ornelas, pároco da Igreja do Socorro, aqui no PEF, logo após as 10, a não perder.

Aproveitamos Edmundo Inácio no palco PEF para lhe dizer que tem sido um gosto acordar consigo ao longo destas manhãs aqui no PEF. Já a seguir vem por aí Paulo Madruga com uma conversa muito animada e, acima de tudo, uma conversa de fé, uma conversa que vai prendê-lo aos microfones e também ao seu ouvido. É, acima de tudo, o gosto que temos de partilhar consigo as palavras mais bonitas que existem. Amanhã às 7 fazemos questão de novamente estar consigo, até porque isto sem si não tem assim muita piada, não é? Boa semana, bom PEF.

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0: A banda Los Manolos, amigos para sempre, e também entramos na nossa emissão do Almanac em Antena, ao som da Orquestra Bamba Social, que trouxeram a canção Ser Feliz às honras de abertura do nosso programa de hoje, Almanac em Antena. É verdade, às segundas-feiras cá estamos para, uma vez mais, termos o gosto de começarmos a semana da melhor forma. E claro, com o nosso Almanac PEF 2026, a nossa mesa de trabalhos. Bom dia, Joana. Bom dia também à Beatriz. Cá estamos juntos para, uma vez mais, fazermos desta manhã uma manhã bem agradável com os nossos ouvintes.
1: Olá, bom dia, Paulo. Bom dia, Joana. Está tudo bem?
0: Tudo
2: Olá,
0: ótimo.
2: Bom dia. Bom dia a todos. Bom dia também. Temos um convidado muito especial, o Sr. Padre Manuel Ornelas. Bom dia também. Vamos aqui ajeitar o microfone, vamos ter uma conversa super interessante numa manhã de verão, bem quentinha, com o sol a brilhar.
0: É verdade, daqui a nada vamos ter a oportunidade de conversarmos com este nosso convidado da nossa emissão de hoje do Almanac em Antena. Entretanto, lembramos que também poderá fazer parte desta emissão através do 291-20-8954 e também pela linha do WhatsApp 936-363-970. Venha daí, contamos consigo até às 12.

0: Aqui ninguém me dirá a nova música da banda Vizinhos e Manuel Torisso trouxe-nos o contagiante La Bachata para começarmos assim a semana de forma bem ritmada, como aquilo que mais desejamos, não é? Até porque à segunda-feira é sempre assim um bocadinho à meia-mise. Não acham? Estão a ouvir ou não?
1: Claro,
2: estamos. Claro que sim, estamos atentos, bem dispostos, porque assim aqui estivemos aqui, na conversa, na cavaqueira, descontrair.
1: Exato, porque temos aqui um convidado muito especial.
2: Exatamente.
1: São curiosos os nossos ouvintes? Certamente que sim.
0: É o Sr. Padre Manuel Ornelas, da Igreja do Socorro, que vamos ter a oportunidade de conversar nos próximos minutos de emissão, isto porque temos aí as festividades do Socorro, o novenário de Nossa Senhora do Perpétuo Socorro e festa de São Padre Pio.
2: É verdade, e bom dia, Sr. Padre Manuel, bem disposto hoje.
3: Sempre.
2: Sempre bem disposto.
3: Bom dia para vocês, bom dia para
0: muito obrigado, bom dia.
3: Os nossos ouvintes.
2: Estas festividades unem duas devoções muito fortes: Nossa Senhora do Perpétuo Socorro e precisamente São Padre Pio.
3: Sim.
2: O que representam estas figuras para a comunidade do Socorro?
3: Nós, no ano passado, em 2025, por uma iniciativa, fizemos um novenário ao Padre Pio, Santo Padre Pio de Petrelcina, e, claro, que ao fazer este novenário, este ano as pessoas perguntaram como ia ser. E os devotos do Santo Padre Pio de Petrelcina perguntaram se não íamos fazer nada. Então lembrámos de juntar as duas festas. Nós começámos a primeira novena em honra de Nossa Senhora do Perpétuo Socorro, que será no dia 23, às 19, e isto será, portanto, e logo a seguir, à novena, teremos uma... Portanto, a festa do Santo Padre Pio de Petrelcina. E depois as festividades, portanto, o novenário em honra de Nossa Senhora vai continuar até o dia 1 de outubro.

0: outubro. No dia de hoje não fazemos nada porque é para preparar a igreja para a festa de Nossa Senhora. A ideia de celebrar o Santo Padre Pio Pietrelcina é que é um grupo bastante numeroso de madeirenses que são devotos do Padre Pio Pietrelcina e que já estiveram lá onde ele, portanto, onde ele viveu e morreu. E nós, este ano, temos uma novidade, que é logo a seguir à celebração à Eucaristia, vai ser servido de modo gratuito uma sopa franciscana.
1: Pois, eu já ia falar
2: Em que
1: precisamente
2: consiste e
1: disso.
2: porquê?
0: É assim, a sopa franciscana é mesmo segredo. Quem quiser saber mais
1: Ai,
2: ah,
1: eu estou muito curiosa.
2: É segredo da
3: sopa vá, sopa vá.
2: casa.
1: Eu gostava muito de poder experimentar essa sopa.
2: E qual é o significado pastoral desta partilha?
0: Desta partilha. É assim, o significado pastoral é juntar as pessoas, é fazer com que as pessoas vão não só para celebrar um santo, mas também para celebrar uma coisa que é a alegria de estarmos juntos. No caso de Nossa Senhora do Perpétuo Socorro, que haverá muitas iguarias, muitas coisas para partilhar, vender, aqui neste caso será um incentivo às pessoas celebrarem a Eucaristia, mas depois, em vez de cada um ir logo para as suas casas, olha, vou-vos fazer um convívio, vamos
1: Exato.
0: partilhar aqui uma sopa, uma coisa tão simples, mas que é capaz de fazer com que nós nos juntemos, estejamos juntos, partilhemos coisas e, especialmente, mais do que tudo,
2: Como a
0: a
2: família.
0: alegria de estarmos juntos em
1: Sim.
0: família.
1: Pois, como o Sr. Padre estava a dizer ainda agora, é uma questão de celebrar a união, que hoje em dia é algo que no nosso dia corrente quase que se perde, não é? Uma pessoa esquece dessa união e de estarmos
3: É um
1: juntos e de
3: corre-corre.
1: partilhar. Pois, é um corre-corre tão grande que é bom parar e poder usufruir e desfrutar destes momentos, não é? E no, neste caso a sopa é o belo pretexto para tal união.
0: É um pretexto mesmo para as pessoas se encontrarem. Mais
1: Exato.
0: do que a sopa em si,
1: Exato.
0: porque será mesmo uma sopa francesa.
1: Essa sopa vai gerar muitas questões, muitos interesses.
0: Eu ontem dizia nas missas às pessoas: venham, que tem sopa para todos. E as pessoas ficavam assim, pronto. Porquê? Porque a base da sopa é a água. E a água não vai faltar.
1: Pois, esperemos que não, não é? Não convém, não
2: Ó,
1: convém.
2: Beatriz, tem também para nós.
1: Pois,
2: haja vontade.
0: Tenho certeza que quem passar ali irá comer uma sopa.
2: Muito obrigada.
3: Sr. Padre, estas celebrações envolvem o terço, a adoração ao Santíssimo e a própria Eucaristia. Como é que sente que estes momentos ajudam a renovar a vida espiritual da comunidade?
0: A comunidade paroquial de Nossa Senhora de Santa Maria Maior, Socorro e Santiago Menor, são três ligações aqui fantásticas. É uma comunidade que está um bocadinho, tem estado um bocadinho adormecida. O que é que acontece? Adormecida porque também não tinha nada. Não, agora, nós estamos a tentar valorizar, porque celebrar o novenário é já celebrar a festa. E o que é que nós queremos? Qual é o objetivo com isto? A dimensão da adoração eucarística, que é uma daqueles momentos em que nós simplesmente paramos e pode falhar tudo, mas através da adoração eucarística nós conseguimos transformar o espaço e transformar a própria comunidade. É porque é Jesus e, no fundo, Jesus eucarístico é o centro da comunidade, estar ali um bocadinho. Às vezes não vão muitas pessoas, mas quem vai, sente e vive.
1: Vive mesmo aquela
0: Vive
1: presença.
0: aquela presença. E depois tem uma coisa que é, meus amigos, no meio das festas pode-se perder tudo, mas a oração nunca se perde.
2: É muito importante. Espera muitos fiéis? Como é que foi o ano passado?
0: É assim, esperar muitos fiéis, não. Acho que seria, como é que eu explico? Seria viver num outro mundo de fantasia. O que eu espero ali, que é aquilo que eu tenho vivido nos últimos 2 anos, portanto, fiz terça-feira 2 anos que entrei ali na comunidade. O que eu espero ali, independentemente do número, o que eu espero é pessoas que vão para viver.
3: Estás malito corpo e alma.
0: Sim. Isso tem sido qualquer coisa mesmo fantástica.
1: E falando agora um pouco sobre essa dimensão comunitária muito forte, nós também temos a parte dos voluntários, da Cruz Vermelha, dos próprios grupos paroquiais. O que é que estas festas revelam sobre o próprio espírito da paróquia?
0: Esta festa é uma festa muito antiga, ali na paróquia, a festa de Nossa Senhora do Perpétuo Socorro, que se perdeu num tempo. Portanto, eu lembro, queria recordar que, portanto, antigamente, esta era uma das festas que tinham as dimensões dos grandes arraiais madeirenses.
1: Uhum, ok.
0: Acontece que, devido às características do lugar, as coisas foram-se perdendo.
1: Uhum.
0: Foram-se perdendo. Quando eu cheguei ali, celebrávamos uma missa. Celebrávamos uma missa e pronto.
1: Uma coisa pacata. Uhum.
0: E, entretanto, nós agora estamos a tentar valorizar a festa em si, a devoção à Nossa Senhora do Perpétuo Socorro, porque acho que é uma devoção que não se devia perder devido à espiritualidade própria da devoção e da imagem de Nossa Senhora do Perpétuo Socorro, que eu aconselho as pessoas a seguir e a ver, a se interessar. E claro que isto depois é assim, a própria comunidade, o que é que eu noto aqui muito é que a igreja estava sempre fechada. Nós fazemos, abrimos a igreja, as pessoas têm a igreja aberta, há as ornamentações próprias de uma festa, e o que eu comecei a notar ultimamente é que muitas pessoas vêm, quer seja da paróquia, quer seja de fora, já naquele sentido de romeiro, eu vou lá ver a igreja.
1: Exato.
0: Porque é o que acontece em muitos desses arraiais, grandes arraiais, que as pessoas vão ver a igreja, mas vão mesmo ver a igreja, vão-se embora.
1: Vão lá espreitar e depois vão embora.
0: E nesse sentido, ali nós estamos a conseguir, comecei a notar esta dimensão nas últimas festas que temos tido ali, que é muito interessante.
2: Entramos já na reta final aqui da nossa belíssima entrevista. Paulo Madruga, vamos mesmo aqui...
3: Exatamente, apenas perguntar ao Sr. Padre, com certeza quero dirigir um convite àqueles que estão na nossa companhia, aos devotos e às famílias que nos ouvem.
0: E gostava de sublinhar que a parte religiosa está por conta da paróquia, da paróquia, mas depois temos a outra parte, a parte das bandas, portanto, tudo aquilo que envolve
3: da animação
0: é por parte do Bar Barreirinha, que se orienta.
1: Uhum.
0: Eles é que trazem as bandas, eles é que orientam.
1: Tratam da parte da animação.
0: Pois nós ali temos uma coisa que é, eu aconselho as pessoas a ir, nós vamos ter, portanto, um mercadinho, vamos ter muitas atividades, vamos ter, um dia haverá comida, irão várias instituições servir comida para as pessoas provarem o que cada um tem.
1: Uhum.
0: E o conselho que eu dou a todas as pessoas, e sublinhando que o nosso tipo de romeiros, de pessoas que vão ali à nossa festa, é um público mais jovem, não um público, mas aconselho todas as pessoas a passarem por ali, porque neste momento, passar na Zona Velha, passar na Barreirinha, na Igreja do Socorro, já vale a pena.
1: Não há
0: idade. O estigma, Zona Velha, o estigma Barreirinha, já passou.
2: Exato.
0: Venham, porque Deus está ali também.
2: Sr. Padre Manuel Ornelas, convém sublinhar aqui, convém voltar a referir a data.
1: E a hora,
2: vamos
1: exato.
2: Falar nas datas, vamos falar.
0: Portanto, começamos
2: na
0: agora no dia 23,
2: 23.
0: E até o dia 1 é o novenário. Portanto, das 6 às 7, adoração, às 7, novena e logo a seguir a Eucaristia. No sábado e no domingo, no sábado é às 5, às 17, e no domingo às 11. Depois, a festa no dia 3 e 4, dia 3
2: de outubro.
0: 3 de outubro será às 19h30, na véspera, novena e Eucaristia, e no dia será às 17 horas.
2: Portanto, uma vasta programação.
0: Entretanto, virá a banda de música Portanto, a Filarmónica de Ribeira Brava virá animar a festividade e irá passar pelas ruas a dar o sentido de festa. Uhum. Estamos mesmo em festa.
1: Estamos mesmo em festa, com gastronomia.
3: Aliás, é uma das coisas
1: opções.
3: Que muito têm falado das bandas, que é algo característico das nossas
2: verdade,
3: festas.
2: Sr. Padre Manuel, portanto, todo este, digamos, esta festa tem a sua logística, não é? Não preparamos esta festa de um dia para o outro, uma semana, portanto, há todo um trabalho. Que já começou, presumo, há muito tempo.
0: Há muito tempo. Eu já estou há mais de um mês, porque a ideia será ligar a festa do Nossa Senhora do Perpétuo Socorro com a festa do outono. E a festa do outono com a festa da Senhora do Perpétuo Socorro, e estou a pedir maçarocas às pessoas, porque as ornamentações da igreja serão à base de maçarocas e produtos do
2: curioso.
0: Outono.
1: Ah, muito curioso, muito giro.
0: Portanto, só por isso vale a pena passar lá.
1: Nem que seja só para ver isso.
2: Todo esse trabalho já está há mais de um mês a trabalhar em prol da...
0: Sim, às pessoas.
1: Maçarocas, que interessante.
0: Garanto-vos que vocês nunca viram na cidade uma igreja enfeitada com maçarocas.
1: Certamente
0: mas nós
1: não.
0: Vamos ter no Socorro.
2: Portanto, é uma iniciativa, digamos...
1: inovadora,
2: exato,
1: sem dúvida.
3: Sr. Padre, hoje também, mesmo para fechar a nossa conversa, temos aí os jovens de volta à escola. Os jovens estão mais distantes das igrejas ou nota ao contrário?
0: Pelo contrário, é assim, os jovens precisam de espaço para eles, precisam de alguém que os acolha e precisam de se sentir bem onde estão. Por isso, é assim, por isso que os jovens, nós vemos hoje, a maior parte dos jovens foge dos convívios familiares, porque eles já começam a não se identificar com aquele tipo de convívio.
3: Exato.
0: Também na igreja nós temos de estar preparados para acolher, receber e saber o público que temos à nossa frente. E por isso, eu não noto, e falo também aqui como professor, não noto que eles estejam a fugir. O que eu noto é que a envolvência, tudo aquilo que existe, faz com que eles não se identifiquem. E quando nós, até eu... Quando eu não me identifico com uma coisa, cai
2: então
0: fora.
2: Então acha que a igreja tem que se modernizar, digamos assim, para acolher...
0: Não é modernizar, é se adaptar à realidade atual.
3: A maneira de passar o discurso.
0: Se adaptar a um discurso, a um acolhimento. Porque quando nós vamos à igreja, nós vamos para ouvir falar de Jesus Cristo, ouvir falar de Deus. E às vezes essa mensagem acaba... passando, porque ao ver que temos ali um público jovem, nós tentamos dar-lhes uma mensagem que eles não querem, nem precisam.
3: Exato.
0: Ainda hoje, a pessoa de Jesus Cristo vale para a nossa juventude. E este ano nós iremos desenvolver várias atividades a nível paroquial, no sentido exatamente de fazer sentir que não passou. Jesus Cristo não passou, ele continua. E continua a minha experiência, Socorro, de 2 anos, é que ele continua a congregar e a juntar pessoas, a criar família e comunidade. Para isso, nós precisamos ter os espaços abertos e, mais do que ter os espaços abertos, ter a nossa mente aberta e o coração.
3: Também.
2: Fica a mensagem.
3: Muito obrigado, Padre Manuel Ornelas, pela sua presença aqui no posto de emissão do Funchal. Vai ser, com certeza, uns dias de festa e toda a comunidade está, com certeza, convidada.
1: E de união, certamente.
2: É verdade. Sim. Nós agradecemos a sua presença, as maiores felicidades, que tudo corra bem e...
1: E vamos lá provar essa sopa. Eu estou curiosa.
2: Franciscana, não é isso?
1: Exatamente.
0: Franciscana.
1: Obrigada.
2: Muito obrigada.
0: Muito obrigado. Tudo bom. Continua só do bom programa.

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0: Trouxemos a mal a música dos HMB e também trouxemos Amores, canção que juntou as vozes de Mr. Marley e Toy, abrindo assim a segunda meia hora da nossa emissão de hoje do Almanac na Antena. O nosso WhatsApp vai já recebendo mensagens aqui e ali por parte dos nossos ouvintes. Lembra, é o 936-363-970. É a linha que deverá juntar naturalmente à vossa lista de contactos. Como? Para sempre quiserem, poderem assim também interagir connosco.
1: Como eu costumo dizer, é para os mais acanhados, para os que estão com vergonha de ligar para falar connosco. Mas há sempre forma, nós estamos aqui deste lado, prontos para o receber.
2: Nós somos três.
1: Exato, a conta que Deus fez. Isso. Venha daí.
2: Boa, era isso que eu ia dizer mesmo. Exatamente. Muito obrigada.
1: Só mesmo estamos com em vocês sintonia para começar esta segunda-feira da melhor forma.
0: Temos aqui uma mensagem da Fátima Reis, ela que nos envia: bom dia aos meninos que vieram de férias, uma boa semana para vocês e todos os ouvintes. Muito obrigado pela mensagem, Fátima Reis está sempre na nossa companhia. E temos também aqui uma mensagem do Silvério. Obrigado, Silvério, também pela sua partilha. Bom dia, desejo de uma semana feliz, cheia de coisas boas. Feliz Dia Internacional da Paz, um grande abraço. Será possível ouvir a música da Céline Dion? Eu sei que o Silvério é um fã. Bonjour, pardon, merci. Ora, essa não temos, na verdade, não temos.
2: Não temos, Silvério. Vai cá para uma próxima.
1: Vamos começar a cobrar pelas músicas pedidas.
2: Bom dia, Campanário. Bom dia, Silvério Fernandes, Campanário e arredores. Cá estamos nós para continuarmos a preencher da melhor forma o nosso programa Almanac PEF e Antena até ao meio-dia, em simultâneo canais 1 e 2 do PEF e também para o mundo. Lá, a minha mão.
1: Já está a Joana de braço no ar a dizer olá,
2: olá mundo.
1: Está bom tempo no Campanário, é que aqui no Funchal está um calor.
2: É isso.
1: Este mês de setembro promete, continua a prometer estas temperaturas altíssimas.
2: É verdade, está mais um dia de verão para aproveitar da melhor forma para quem está de férias, para quem tem um dia de descanso. Começar a segunda-feira com um dia de descanso não é mau.
1: Não é nada mau, mas também para quem está a trabalhar, começar da nossa companhia também não é nada desagradável, não é?
2: Nada desagradável. Neste dia, que se não estou a erro, é o Dia Mundial da Gratidão. Não é?
0: É verdade.
2: Ontem foi, mas hoje também é.
1: É todos os dias.
2: Todos os dias. É verdade. O verbo do dia mundial da gratidão é agradecer. Toca lá agradecer. Então, já agradeceu alguém? Basta agradecer. Olha, eu não sei, há dias estava com os amigos e um amigo trouxe algo que outro amigo pediu, não é? Ele chegou ali, ok, olha, procurei, mas já está aqui. E ele disse: ah, está bem, boa, boa. E ele disse: muito obrigado, estás a ver?
1: Claro.
2: E ele então, oh, é ok, agradeço. É não, quem recebeu não agradeceu, quem deu é que deu.
1: É
2: muito
1: que diz,
2: obrigado.
1: Ah, aquela ironia assim, de assim quem, do género. E agradecer, não?
2: Assim do género. Pois. Pois é, e fica bem, a gratidão no fundo é o reconhecimento, não é?
0: Nessas situações eu costumo dizer de nada.
1: Ah, exato. É. Exatamente, eu também sou assim. Olha de nada.
2: Olha que doido.
1: Quer dizer, era o que mais faltava.
2: Exato. A gratidão, no fundo, é o reconhecimento sincero pelo bem que, naturalmente, que reconhecemos e pelas coisas boas da vida.
1: E quando agradecemos, o universo retribui.
2: Sem
0: isso
2: dúvida.
0: Mesmo. É a tal lei do retorno. Não é a lei do retorno da nossa conterrânea Bia Cabasco, vamos ouvir, mas é a grande voz da Céline Dion, sugestão do nosso amigo Silvério. Não é a que pediu, mas é uma belíssima canção que agora vamos recordar.

Ora, aí está a Lei do Retorno, a nossa conterrânea Bianca Boss. E antes disso, uma belíssima voz, uma fantástica voz de Céline Dion, Partez pas sans moi, uma canção que lhe valeu uma vitória no Festival Eurovisão, uma canção que remonta ao ano de

0: 78, uma canção que tivemos aqui muito gosto em recordar, isto porque chegou-nos desse lado uma boa sugestão da parte do nosso amigo Silvério, fã da Celine Dion. Não foi essa que ele pediu, a verdade seja dita, mas com certeza que gostou de a ouvir.
1: Qualquer canção da Celine Dion vai calhar sempre bem. É uma voz extraordinária que nunca cansa.
2: Sem dúvida. E vamos continuar aqui no programa Almanac PEF em antena. Somos três, os nossos ouvintes são muito mais do que três. Estamos muito bem acompanhados e sentimos a sua força aí desse lado, o seu calor humano. Vamos também aqui dizendo que pode sempre ligar para o 291 20 89 54, ou se preferir o nosso WhatsApp
1: através do 936-363-970.
2: Não dá milhões, mas dá conversa.
0: É isso.
1: É muito bom. Conversa connosco. Muito, querem muito mais, bom. Querem melhor.
0: Quem será que está do outro lado? Olá, bom dia.
3: Bom dia, Sr. Paulo. Bom dia, Ana Beatriz.
1: Mas que voz forte. É uma voz de quem já tomou o cafezinho.
2: Está com força.
3: E estou agradecendo estar o pé de vocês todas três.
1: Muito obrigada. É sempre bom recebê-la. E ter o privilégio de falar consigo. As nossas manhãs ficam logo melhores.
3: Olha, eu digo-lhe uma coisa. Eu fiquei tão feliz quando o programa começou que havia vocês todos três a falar.
2: Nós agradecemos neste dia, que é o Dia Mundial da Gratidão.
1: Exato, muito obrigada.
3: Muito obrigada, não tenho que
2: ir. Ana Paula, agradece no seu dia a dia, agradece a Deus por mais um dia de vida.
3: Avante-nos a minha cama de manhã e eu digo, obrigada, meu senhor, por mais um dia de vida que me deu a mim todos os meses e paz ao mundo. E agradeço a amizade de tudo quem gosta de mim.
1: É isso mesmo, é isso mesmo. Emanar para receber. É assim que o mundo deveria funcionar.
3: É verdade. Eu sou assim. Sempre desde mal, já que eu sempre tive este mundo.
1: E não é feliz? Claro que sim.
3: Olha, se eu fosse à minha maneira, minha Beatriz.
1: É isso, sou feliz. Mas
3: estamos fazendo o que a gente gosta.
0: Exatamente. Ana, e tivemos aí um fim de semana cheio, com muitas festas aqui e ali.
2: Nossa Senhora da Piedade.
3: Ah, mas ainda tem ela.
0: Não foi?
1: Não.
0: Não foi comer aquela bela Santos de gaiado?
1: Olha, o gaiado que foi apreendido.
2: Mas ficou tudo resolvido, Beatriz.
3: Eu adoro.
2: Sim, ficou tudo resolvido. Ficou. Toda a gente que passou por lá comeu o seu gaiadinho.
1: Então calma, eu estive fora um fim de semana e já o gaiado já está resolvido.
2: Já está.
1: Boa,
2: já
1: então
2: está.
1: Eu tenho que sair mais vezes para se resolver mais coisas.
3: Eu adoro gaiado.
2: Ai,
3: mesmo.
2: Também gosto.
1: Ai, olha,
3: gosto
1: muito
3: de
1: bem.
3: Eu gosto de cozinhar, eu gosto de querer. Eu cozinha nele com a minha mãe desde o seu era velha. E a gente põe gaiado com molho, a gente põe isso sem janela.
2: Ai, o gaiado cozidinho com a molhanga ali.
3: Ai,
2: com uma
3: cebola e olha.
2: Exato, salsinha picada, azeite.
1: Aquele azeite. Um piteu.
3: Ah, é bom.
1: Agarrar assim numa fatiazinha de pão.
2: Exato.
3: E eu gosto melhor do pãozinho das minhas. Eu mais gosto do molho que gosto do condensado.
1: Então, olha, é das minhas.
2: E que tal uma
1: pão
2: taça
1: com molho?
2: Uma taça com molhinho.
3: Eu gosto muito de ter um molho por cima do molho. Vamos lá.
1: O gaiadinho.
2: Ah, muito bom.
1: Mas não é justo. Olha, são 11 da manhã e já me está a abrir o apetite. Não é justo.
3: A gente somos todos das malas.
2: Exatamente.
0: Tudo bom dentro, por cá.
3: Olha, mas lá não. Mas acompanhei a Nossa Senhora da Piedade na televisão. Acompanhei no Sol e acompanhei no Demônio.
0: É uma festa muito bonita e cada vez mais participada.
1: É isso que eu ia dizer. Cada vez mais participada. Eu, os meus amigos, não acho que não houve um que não fosse.
2: Pois, a chuva também fez parte, não é?
3: Choveu. Mas acabou.
1: Para abençoar, a chuva abençoa, não impede.
2: Pois, dizem que no casamento é assim, não é?
3: É.
1: Pois, mas aí já não é tão agradável.
2: Casamento molhado.
1: É abençoado, mas para o cabelo não é.
2: Não é.
1: Não, para o cabelo não é.
0: Abençoada, é isso.
1: Mas para a maquilhagem e para o cabelo e para o vestido que dá tanto trabalho, não é muito abençoado.
3: Não está nada na ceia.
2: Ana Paula, vamos embora.
3: Ai, beijinhos para todos. Olha, hoje é assim. Beijinhos para todos. Quem está a ver o nosso programa. E um abraço para o Cabana Guiar e a família. E para vocês, do fundo do meu coração, um abraço. Agora eu tenho que pôr na pontanha e vocês têm que todos trazer um lado, mãe.
0: Muito obrigado,
3: beijinhos,
0: Ana.
3: Beijinhos para todos. E para vocês,
2: muito obrigada.
3: Fiquei
0: muito
3: contente.
0: Muito obrigado.
1: Nós agradecemos.
0: Muito obrigado.
1: Muito obrigado. Um beijinho grande, igualmente.
0: Muito obrigado. Hoje não é só o Dia Mundial da Gratidão, é também o Dia Internacional da Paz. Muito essencial nos dias que correm. Dia de São Mateus, Dia Nacional da Guarda Fiscal, Dia Internacional do Minigolf. Gostam de já jogar um minigolf?
1: Olha, não tenho jeito
2: nenhum,
1: Paulo.
2: Tenho um familiar que gosto muito, não vive sem

0: o golfe, mas...
1: Mas é com mini, é
0: giro, não consigo.
1: É, mas é com mini golf, supostamente é mais fácil. E para mim não é nada fácil.
2: Parece que é ao contrário.
1: É. Aquilo é um teste à minha paciência, sinceramente. Pois.
2: E hoje é também o Dia Mundial da Doença de Alzheimer, que se assinala nesta segunda-feira, dia 21 de setembro, dia em que vamos ter uma máxima de 26 graus.

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0: Nessa rua, Branco e Tainá, abrindo a segunda parte da nossa emissão do Almanac em antena, também com o Som Nacional de Quiajo, este jovem talento que aqui nos trouxe a canção Trigueirinha, mais uma música bem contagiante para ouvirmos nesta manhã de verão. É verdade, estamos a usufruir dos últimos dias de verão, outono já está no horizonte.
1: Eu não estou trigueirinha.
2: Olha, eu desafio-vos a dizer 10 vezes seguido trigueirinha sem se.
1: Quantas?
2: Ver o máximo de vezes que dizes
1: 10.
2: Trigueirinha.
1: Posso começar? Se eu errar, passo para uma madruga, ok?
2: Ok, vamos lá.
1: Afinar a voz. Vá. Trigueirinha, trigueirinha, trigueirinha, trigueirinha.
2: Isso é muito lento, Joana. Ah, assim, assim. Olha como diz o outro, assim também eu.
1: Então, espera aí. Trigueirinha, trigueirinha, trigueirinha, trigueirinha, trigueirinha. Não digo mais.
2: Ah, muito bem, muito

0: Trigueirinho, é verdade.
1: Oh, não, não.
0: Pior ainda, a banda Três Tristes Tigres. Três Tristes Tigres. Aí é que é mais complicado.
2: Três Tristes Tigres comem três pratos de trigo.
0: Uma vizinha ainda vai.
2: Repete. Três Tristes Tigres comem três pratos de trigo.
0: Mais uma vez.
2: Três Tristes Tigres comem três pratos de trigo. O rei do bolo do garrafão do rei da Rússia.
0: É isso. Vamos ao telefone. Bom dia. Olá, bom dia.
2: Olá, bom dia.
3: Olá,
0: olá,
3: bom dia.
0: Olá, bom dia. Nossa Elia. Amiga Elia, como está? Tudo bem,
3: tudo
0: Elia?
3: Tudo bem, obrigada.
0: Então, Elia, o seu fim de semana que tal foi?
3: Como?
0: O seu fim de semana que tal foi?
3: Ah,
0: foi tudo bem?
3: Sim, fui tudo bem.
1: Não chegou a casa uma Santos de gaiado?
3: É bom.
1: Não chegou a casa um gaiadinho?
3: Não.
1: Ah, mas não era mal, não é, Elia?
2: Elia, está muito calor aí em casa? Ou está com as persianas abertas? Conte-nos, como é que está a sua casa? Está arejada?
3: Eu só passo a casa abrir da sala e um do meu quarto. O resto não abri, que dá-lhe o sol.
2: Dá o sol e entram os mosquitos também, que eles estão malucos nesta altura do ano.
1: Eles estão aí.
3: Tudo.
2: Pois é.
3: É, a tarde o sol está ao contrário e pronto.
2: E o almoço, já está pronto?
3: Minha filha vai trazer.
2: Ah, isso sim é outra qualidade, Elia.
3: Sim, sim.
2: A filha traz o almoço, até sabe melhor.
3: É verdade, tem que ser.
2: Olha, e beijinhos? Tem beijinhos para mandar?
3: Eu como?
2: Tem beijinhos para mandar?
3: Sim.
2: Beijinhos, Elia, beijinhos para todos.
3: Beijinhos.
0: Se tem beijinhos para enviar.
1: Os beijinhos.
3: Tenho tantos beijinhos para dar para o Sr. Paulo Madruga.
0: Muito
3: sim, também, para todo o curso do Funchal, e vai agora um grande beijinho para o Sr. Cláudio Nóbrega, para a Alexandra Alves, para a Manuela Nunes, para a Alda Andrade, para a Paula Guiar, para a Fernanda Rodrigues, para a Maria Pinto Afonso, para a Irene de Souza, para a Sra. Cristina Pestana, para a Sra. Ah, desculpe, isto está mal.
2: São tantos beijinhos que até fica sem voz.
3: Para a Selma, para a Fátima de Souza, um grande beijinho, para o Sr. João Oscar, para o Sr. Ricardo Cassiano, para o Noel Luís Freitas, para o Goreto Paz, para a Teresa Camacho, para o Sr. Inês de Braga, para a Nadia Rodrigues, para a Virginia Jardim, para a Rosa Guerreiro, para a Lumerinda Pinto, para a Marisa de Souza, para a Celeste Leanne, para a Fátima Marques, um grande beijinho, para o Brasil, para a Dona Maria do Mundo, o Sr. Virgílio, e para a Alina, para o Porto Santo, um grande beijo, para o Goreto Gonçalves, um beijinho também do Sr. António Correia, tudo um para ele, e vem um beijinho para o Duarte Ramos Marote, para a Zulmeira Correia, para o Duarte Ramos, para a Venda Ferreira de Gesto, um grande beijinho, e para a Marta Marques, também um grande beijinho, e vem um beijinho para tu, quem me está a ouvir, que tenha um dia feliz e saudinha da boa. Muito obrigado por esta oportunidade. Bom dia.
0: Elia. Muito obrigado, Elia.
1: Nós agradecemos.
3: Um
1: muito
3: beijinho.
1: Obrigada.
2: Beijinhos, Elia. Até à próxima.
3: Beijinho a todos.
0: Muito obrigado.
3: Tchau, obrigado.
1: Ora, hoje, vamos agradecendo, lá está.
0: Exatamente, porque é o tal dia da gratidão, mas também é o Dia Internacional da Paz, como já aqui o sublinhamos, e é aquilo que realmente o mundo mais precisa, não acham?
1: É sem verdade, dúvida. O mundo está a pedir socorro.
0: Muito, muito, muito.
1: E vamos pedindo paz, cada vez mais ameaçada, não é? Nos nossos dias.
2: Olha, pedimos paz e bom senso, que acho que também é algo que hoje em dia as pessoas cada vez têm menos.
0: É verdade.
1: É isso.
0: Está um mundo louco.
1: Está um mundo louco.
0: Um mundo louco.
1: E vamos, naturalmente, aqui inundando a nossa emissão com a gratidão, os agradecimentos. Hoje já agradeci. Não temos que esperar necessariamente para um momento especial. Detalhes simples, é importante valorizar uma refeição, um amigo, um dia de sol.
2: Qualquer coisa, claro que sim. Acho que agradecer é sempre fácil, não custa nada. Não dá milhões, mas dá saúde.
1: É verdade. Uma palavra pequena, simples e muitas vezes poderosa.
0: Olá, bom dia.
4: Ora, bom dia, Sr. Paulo.
0: Oh, nosso Madruga. Amigo António. Então,
1: bom dia, António.
2: Olá.
1: Silva.
4: Madruga, menina Inês.
2: Inês, quem é Inês?
0: Beatriz.
2: Somos quatro na emissão,
0: Beatriz,
2: eu não sabia.
0: Beatriz Jardim.
4: Ela teve uma semana de fora, já ia esquecendo o nome da minha.
2: Uma semana fora? Vocês têm dos meus dias.
0: Isso gostava ela.
1: Três dias ausente.

0: Boa noite, estão
1: a nossa Baía de Câmara de Lobos é lindíssima.
0: Está boa noite. Às vezes há alguma coisa que estraga, podia ser melhor, mas como em todo o lado há.
2: Pois é. É normal.
1: Mas isso já se sabe, é como tudo, há sempre margem e espaço para
0: olha,
1: melhorar.
0: É como o mundo está também. Pires melhor, pires pior, está tudo virado a quatro pernas para lá.
1: Está tudo virado do avesso, não é?
3: Dia Internacional da Paz, o que é que faz para o seu dia ser um dia de paz?
0: Olha, a primeira coisa é eu estar bem comigo e pus. Não pôr as outras pessoas mal dispostas, para mim estar bem disposto, rir e brincar, hein? E é isso. Paz do Senhor.
3: Exato. Comportamento gera comportamento, não é?
0: Isso. E é verdade.
3: Se estamos
0: bem
3: dispostos, se trazemos, se estamos sorridentes, se temos conversas calmas, se estamos tranquilos, estamos a transmitir para aquelas pessoas que estão à nossa frente paz, não é? E é muito importante.
0: É por isso que todo o lugar que chega e começa a brincar e a rir, até muitos pontinhos de como. António, tu estás sempre alegre, e tu alegre que é para não estar triste.
1: Exato.
0: É a única coisa.
1: E é contagiante.
3: E os amigos dizem: ei, quem é que está a faltar? Chama o António! Chama o António!
1: Exatamente, muito bem, Joana.
0: Onde que chega tem um pedaço de entretenimento que a gente vai falando.
3: E por falar nisso, o António já foi ao campanário à cavaqueira com os seus amigos.
0: Ainda não fui hoje, mas.
3: E então eles estão à espera.
0: Aquela quase sempre quando a gente vai já dar uma pequena, só um toquezinho, já sabe, sei lá.
3: Ah, ok.
1: Já tem o seu toque de marca, então.
3: Mas que vida difícil tem o António.
1: É, pois é.
0: Agora já foi, mas agora, graças a Deus, deixa correr.
3: Está a usufruir daquilo que trabalhou, não é?
1: Exatamente.
0: É verdade.
3: Faz muito
0: agora,
3: bem.
0: Agora deixa correr.
2: António, e teve no Caniçal ou não, este fim de semana?
0: Não, eu estou com aquela senhora, vi um pedaço na televisão, mas eu não vou. Aquele é muito calor, estava muito quente.
2: Pois.
0: Eu não sou muito a favor do calor.
2: Ah, é? Gosta...
0: Transpiro muito. Gosto mais da parte... Não, está sempre a chover, não gosto de chuva, não, a gente não gosta de nada, a gente quer sempre melhor.
1: Nós somos uns insatisfeitos, não é?
3: Era isso que eu ia dizer. Mas,
0: um pouco, não tão quente, não, assim, abafado.
1: Ou como o madeirense diz, aquele tem capacete, não é?
0: É verdade.
2: Pois bem. António, e agora vamos endereçar cumprimentos a quem? Diga-nos.
0: Olha, estive para o Sr. Flávio, o Sr. José de Abreu, a Alexandra, e todos os nossos amigos que
1: hoje do costume, não é?
0: E para aqueles que estão a ver por dentro da vidreira, da janela, a ver o zinho que falar, mas não falo. E assim.
3: Estava agora a ver o que era essa conversa da janela.
0: Está a ver, o zinho depois já ouvir, e depois não falo, e depois diz: vizinho, o vizinho fala bem, vizinha, porquê que não liga? Ah, tenho vergonha.
1: Mas é por isso, mesmo que eu digo que é para os mais acanhados mandarem pelo WhatsApp, que assim não têm de falar.
0: Eu disse, também era assim, mas depois de ligar uma vez vai ver que não quer.
1: Exato, depois de ligar a primeira vez vai tomar
2: nada.
1: O gosto.
2: É isso mesmo.
0: Vai ver que já na cara, até começava a ter o dedo mais rápido.
1: Olha, muito obrigada, um beijinho
2: obrigado,
1: muito grande, boa semana para si, está bem?
0: Obrigado igualmente para todo o posto de missão do Funchal.
3: Obrigada, beijinhos, muito obrigada.
2: Olhamos agora para a previsão do IPMA para esta segunda-feira, conto com períodos de céu muito nublado, há a possibilidade da ocorrência de precipitação fraca e dispersa nas terras altas a partir da tarde. O vento vai soprar com fraca intensidade. Vamos ter uma pequena subida da temperatura mínima nas terras altas, que hoje no Funchal a temperatura poderá chegar aos 26 graus Celsius de máxima. Temperatura bem agradável.

0: O Can It Be Now, Man at Work, para recordarmos nesta emissão do Almanaque em Antena, e ainda Robô, a versão de Lena Dunham, uma canção que pela primeira vez ouvimos já no início dos anos 80, da banda Salada de Frutas, da qual fazia justamente parte Lena D'Água. E quem será que está do outro lado da linha? Olá, bom dia.
1: Olá, bom dia.
2: Olá, bom dia.
3: Nosso Senhor do Bom Dia e muita paz para o Pulso Impossível do Futebol.
0: É isso mesmo.
2: Oh, José de Abreu, está bem disposto.
3: Mais um menino.
2: Então, já está com o chapéu e protetor.
3: Hoje é segunda-feira, ainda estou com as domas.
0: A segunda dos mestres, não é o que se costuma dizer?
3: É do mestre, mas os mestres hoje em dia estão todos reformados.
0: Ah, pensei que ia dizer que estão todos atarefados, que isto agora as obras não param.
3: As obras... Eles querem fazer uma via rápida aqui para a Caneta.
0: Ah, pois já viu, vai-lhe dar jeito.
3: Há dias da Ribeira Brava.

0: acredito, foi quase uma hora e meia.
1: Pois é, está terrível. Eu também, quando costumo ir para esse lado...
2: É desagradável.
1: Se for à hora de almoço, é um inferno. Até chegar ali ao lugar de baixo, uma pessoa parece que não sai do sítio.
0: Uhum. O lugar de baixo, o lugar de cima, o cara está tudo trânsito impúdio.
1: Pois, aquilo, o truque não é truque.
0: O trânsito tem que parar por causa de...
2: São muitos carros, muitos carros.
0: Para por causa do quadro do povo da terra.
3: Ah, das hélices, sim.
1: Pois.
0: É que não estava para o calor baixar a temperatura da cidade.
3: Pois, era bom.
0: Hoje é o dia da gratidão.
2: É verdade, da gratidão. Já agradeceu a Madalena.
0: Mas essa é triplo, um X2 e o Izinho. A menina Beatriz, a menina Beatriz, a menina Maria, andou fugida, mas já entrou outra vez na onda.
1: Já voltei.
2: Achava que ia... Aliás, dissemos que a Beatriz ia voltar no dia de hoje. Estávamos à espera.
0: Mas se precisa trazer o seu pobre para abençoá-lo.
2: É verdade, por falar aqui no nosso amigo, o Sr. Padre Manuel Cornelas, vai à festa.
0: Um abraço para o seu padre.
2: O vê-lo.
0: E já deixa a Madalena, vai ser à sua, pá.
3: É uma festa bonita.
2: Franciscana, promete.
1: Essa sopa, estou muito curiosa.
0: Franciscana, nunca ouvi a sopa à franciscana.
2: Mas a ideia é essa, ficar curioso.
1: Exato, por isso já sabe o que é que tem de fazer. Passar por lá, provar a sopa e conviver, não é só comer e andar.
3: Pois é.
0: E dar gratidão e agradecer.
1: Exatamente, agradecer, claro. Acima de tudo.
0: Uhum. A sopa que é a sopa da Madalena.
1: A sopa da
0: Madalena. Franciscana.
3: E que tal?
2: Ah, hoje vai haver sopa.
0: Está fazendo sopa. É verdade, mas que é nenhum. Está cheirando.
1: É, cheira, nós cheiramos tudo daqui.
3: E o José, costuma ajudar na cozinha ou nem por isso?
0: Quando ando na cozinha, a Madalena vai para a frente.
2: Então, descascar o feijão. Descascar o feijão, que é importante.
0: Há tempo vem uns charrinhos que comprei.
1: Ui, um charrinho.
0: Ela está a fritar e vou comer. Olha, vai-te embora que chega a hora do almoço, não tem nenhum chão.
1: Ah, então você é daqueles que vai logo começar a petiscar ali como quem não quer a coisa, depois chega à mesa e já não há nada. Já houve um ratinho ali a tirar tudo.
0: Há dias um azul ainda entra na cozinha e diz: está-me cheirando a bacalhau. Ela diz: vá para a rua que eu estou cozinhando, é um cozido à portuguesa.
3: Ora bem.
0: Já sei.
3: Sim, senhor José. Então, mostra ou demonstra essa gratidão para com os seus sempre que...
0: Olha, eu agradeço a Deus todos os dias e à minha Madalena.
1: Oh.
0: É muito boa, mas tem dias, tem dias.
1: Temos todos, já vi o que
2: temos
1: era.
2: Todos.
1: Temos todos. Você também tem dias, ou acha que é sempre a sorrir, não é?
0: Quando estou com os azeites, também ninguém me atura.
1: Ah, pois, então ainda bem que tem noção.
0: Olha, e eu estou quase de um... Penso que aí o próximo ser do Bufal entrou com tanta alegria. E se anda aí, onde há azul?
1: Aqui não há azeites para ninguém.
0: Onde há azul, com o azul ganho ontem, isso é muita alegria.
3: Pois é.
0: E cá sou do... E sou vermelho, andando com o azedume.
1: Ah, pois, está com o azedume. Mas
0: também está com azedume, o Sr. António Silva.
1: Pois, mas isto...
0: É verdade, mas também o verde não está lá muito bom.
1: Mas isto é como tudo, agora é esperar para a próxima, para ver se o azedume passa.
0: E claro, tem que sempre, o outro me arrevasse rei melhor.
3: É verdade.
1: Pois é, ainda falta, ainda falta muito campeonato pela frente.
0: Isso é ter calma.
3: Olha, por falar nisso...
0: Eu pedi o bilhete, o outro da última senha. O senhor estava a vender, olha, fui no Fora Madeira, mas não fui do posto de missão do Funchal.
1: Já ia perguntar isso, se tinham sido dos nossos.
0: Porque o cara a última feira, ainda era por senhor, era uma como era, deixou assim, a última feira eu corri para o último, eu corri me nem era. E eu vou dar outra coisa, mas dá também, eu fico a luz, nova.
3: José, e por falar em desporto, não esqueça que hoje é dia de Liga PEF, às 12h15, sinceramente. É isso mesmo, vamos ter
0: o desporto
3: em
0: desporto. O nosso marido ainda ficou buscar um
3: pois,
0: pontinho.
3: Pois, foi mesmo ali à rasca, é verdade. Foi.
0: Pois. Um pontinho no final, está bom.
1: Mas o Nacional já não se pode dizer o mesmo.
0: Agora, a onda azul pode ser que caia no Guerreiro.
3: Pois.
0: É o próximo jogo, cuidado.
3: O jogo não vai ser assim tão fácil.
0: Vai ser difícil. No Guerreiro, toda a gente é medo.
3: Pois, e já há muito tempo que eles não vêm cá. A verdade é essa.
0: o qual era enquanto começa a prever, caiu.

0: É isso mesmo. José de Abreu, e agora, cumprimentos para quem?
1: Vai para toda a democracia, para toda a gente, mas diz a menina Joana, às vezes a pessoa vai ao café e entra a pessoa e nem sequer dá bunda e cadeia assim. Bom dia para ser tua mãe.
2: Exatamente. É isso.
1: E eu já tá, bom dia. Aquele, já boaste.
2: Aquele bom dia que não, é forçado.
3: Há aquele bom dia cheio, não é?
1: Que...
3: E há
1: aquele
3: bom dia. Bom dia.
1: Pronto, olha, peça tripla, uma tripla, um X2, Marinho B3, Menina Joana, C. Paulo, para todo o posto de São Funchal, o amigo Camargo Luz, o nosso António Silva, ele ainda não foi buscar o pão.
3: Não, não.
1: A Campanário.
3: Ainda não foi.
1: Um abraço para ele e tudo bom para a família, para a minha comadre de São João, do nosso Xandro, vai um beijinho, para o marido, um abraço. E para a camisola amarela hoje, na filha do Neélia, a menina Paula Alquior,
3: uhum.
1: Para ela e para a neta, e para aquela senhora que disse que o José W estava na cabananeira, Dona Zulmira Roia, um beijinho para ela e para a neta, para toda a gente.
0: Eu ainda não a ouvi desde que vim de férias.
1: Há aqueles que escutam atrás da porta, vem um abraço do José W.
2: Um beijinho para todos. Obrigada. Olha, muito obrigada. Até à próxima.
0: Muito obrigado. Um dia feliz. Obrigado. 11 horas, quase 32 minutos. Atendemos mais uma chamada antes de voltarmos à música. Já temos aqui um ouvinte a esperar há alguns minutos. Bom dia.
3: Bom dia.
2: Olá. Bom dia.
4: Bom dia.
0: Bom dia. E falamos com...
3: A quem pertence esta voz forte?
0: Ah, é o nosso amigo.
4: Mas que trigo de ataque.
3: Oscar.
0: O amigo Oscar.
3: É o nosso amigo.
4: Parece o trigo maravilha.
3: É, o de mira.
4: Tudo bem.
0: Então, Oscar, como tem passado?
4: Minha voz é inconfundível.
3: É verdade. Então, Oscar, teve aí um desagradável incêndio. Mais coisa, menos coisa.
4: Diga.
3: O Oscar teve aí um incêndio aí pertinho, longe da sua loja.
4: É verdade. Sim, senhor. Já tive lá uma loja naquela rua, mas fui mais acima.
0: Uhum.
4: E de maneira acima que ficou a tristeza. Foi, fui no estante.
3: Pois, é muito
4: não
3: desagradável.
4: Não sabe nada daqui.
3: Uhum.
4: Não sabe. Bem, e até a curtada rapariga tinha lá uma loja e começou a trabalhar às 8 da manhã, dia pedaço, bum, começou a incendiar aqui. Foi uma chatice.
3: Pois, é isso.
4: Mas pronto.
3: E o Oscar, neste momento, está na sua loja?
4: Está, tudo sim, senhora.
3: Já vendeu muitos sapatos? Não podemos é dizer o nome da loja, senão eu vou ter que pagar o nome. Alguns.
4: Sim, senhora.
3: E o número?
4: Já,
3: 38, pé 40, sandálias de verão.
4: Tem
3: 40, compras.
4: 41, para a senhora, já para sapatos para a senhora, 42, 43, isto é uma desgraça.
3: E então, ainda vende sandálias de verão ou já vamos procurando?
4: Sim, ainda quanto vendi dois pares.
3: Ah, é.
4: Vendi aquelas tipo de quem deu chivelas, é
3: sim.
4: Que toda a gente, homens e mulheres,
3: já vendem. Exatamente.
4: Isso, já vendi dois pares de...
3: E agora, já vamos procurando os sapatos de outono e inverno ou não?
4: Ainda não. Sim, ainda não, mas é para as capas, para as finalistas.
2: Sim. Pois é, que agora começa a altura deles, é lá
4: sim.
2: Para novembro,
4: exato,
2: não é?
4: Mas ainda, até a semana passada.
3: Uhum.
4: Até botas já vendi alguns pares de botas para inverno.
0: Sim, sim.
4: Aqui aparece clientes de toda a roda do ano,
3: um
4: pés fechados.
3: Ainda não consigo andar de sapato fechado.
4: Mas não, cara, fico impressionado. É verdade, eu fico impressionado quando eu vejo aí, pronto, andar de botas. De andar com a mini saia e as botas do teu joelho. É moderno.
2: Mas isso é o que está na moda, sabe? Que isso aí as modas.
4: São modas.
2: Isso aí as pessoas já não estão preocupadas se está calor ou não. Porque fica bonito.
3: Estou-me assim a lembrar.
2: Como eles dizem.
3: Estou-me assim a lembrar. Um turista entra na sua loja, no país dele chove, se compra.
4: Enfim, abertos e fechados toda a roda do ano. É conforme. Tem que ter um pouco de tudo.
3: Uhum.
4: Que a gente não sabe.
3: Sim.
4: Aparece só os
3: quais são os clientes, as preferências.
4: Sim,
3: muito bem, Oscar.
4: Pronto.
3: E a par disso, fui até, agora falando de outro assunto, fui até ao Caniçal saborear um maçante de gaiado. Fiquei com receio que não havia gaiado.
4: E não, eu escondi-me ao sol, à sombra, quer dizer.
3: Ah.
4: Pode-me dar a papel no. e peço na brincadeira, pode do calor, pode me derreter, pode dar para nos incidentes e uma chatice.
0: Portanto, não gosta muito dos balanços do barco, é isso?
4: Não, eu gosto, mas não, apanhei muito. E desde jovem, o meu mal fui apanhar sol de manhã até à noite e agora tenho que andar escondido do sol. Não posso, okay. Assim, minha pele é muito branca.
0: Pois é.
4: Mas está mais escuro agora, mas era. E até, e não havia, eu descuidava muito na altura do verão, aquele de manhã. Logo de manhã, às 8 da manhã, eu morava mesmo na zona dos Piornais.
0: Exato.
4: Uhum. E logo de manhã, às 8 da manhã, ou de manhã, eu era o primeiro a chegar lá, a câmara vazia, entrava naquelas furnas ali da Toca do Cavaco, que antigamente ia apanhando lá, depois ia comendo. E ali levava algumas para cá.
3: Oh, Oscar, belos tempos.
4: Até já só falarem lá, para já me está dando a fome.
2: Assim a mim, Oscar, assim a mim.
4: É verdade. Pronto, qualquer dia levei um pastel de nata a cada um.
2: Opa, ficamos à espera. Olha que nós não nos esquecemos dessas coisas.
4: Está bem?
3: Polvilhado de canela, por favor.
2: Exato.
4: Como é, diga?
3: Polvilhado com canela.
4: Vamos a ver. Não sei se tenho, mas meio pertinho do... Está a defeter. Qualquer dia eu faço aí uma surpresa.
0: Olha,
4: só uma hora pode aparecer aí dentro da hora do programa.
3: Para a Beatriz, uma frigideira de lapas.
2: Faz favor.
4: Ah, mas não há, agora já está proibido outra vez de apanhar as lapas. Isso não é um problema.
3: As congeladas.
2: Ah. Ai não, Joana.
4: Ah, congeladas. Não. Gosto é fresco.
2: É fresquinhas, ali.
3: Se o Oscar diz que não há.
0: Pois.
4: Não há, é difícil porque antigamente ninguém ligava a isso. Se fico mulher, 12 de lapas, só ia, porque aquilo até era baratíssimo. Agora é muito caro, aliás.
0: É verdade.
4: Há dias fui comer uma dose de lapas, já tem uns 2 meses. Cada lapa importou uma lapa inocente, daquelas grandes.
0: Sim.
4: Importou um euro e tal cada lapa.
2: É uma loucura, Oscar. Olha, mas nós já estamos.
0: No outro dia brincávamos com isso.
3: Sim, o preço está exorbitante.
4: Ah, eu ontem, pronto, aqui há 45 anos, 50 anos, eu tinha o Porto mesmo para a piscina, tinha aqui a moda antiga, antes de fazer aquelas obras todas,
0: sim.
4: A gente era um grupo, comia-se dose de lata, mas era barato, na sua altura era barato, mas agora...
2: Pois, agora é uma chatice. Olha, Oscar, nós estamos quase a entrar na nossa reta final, vamos ter de dar beijinhos, cumprimentos e boa semana.
0: Muito obrigado, Oscar. Um ótimo
3: obrigada.
0: Obrigado.
3: Obrigada. Beijinhos.
0: Muito obrigado. 11:38. Tenham um bom final de manhã com o PEF. Estamos lado a lado consigo neste arranque da semana. Já sabemos que custa sempre mais um bocadinho às segundas-feiras, mas vamos lá. Ânimo para que este seja, de facto, um dia bem feliz para si, que muito bem está na sintonia do PEF. Queremos também conversar consigo, por isso as nossas linhas telefónicas vão continuar no ativo para termos, assim, muito gosto bem aqui recebê-lo nesta emissão do Almanac Inteira. Daqui a pouco temos os clássicos do PEF. Antes disso, Miquel Carreira e Thierry.

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1: Timothy, eles estão hoje de parabéns com One More Try, uma canção que marcou de facto a sua carreira. Ele que é inegavelmente conhecido por este tema que pela primeira vez ouvimos no ano de 1990. Uma canção que fomos lembrar já ao álbum Time After Time, que fez justamente sucesso no verão de 1990. Foi o seu álbum de estreia deste artista californiano que hoje nos clássicos do PFC nos proporcionou esta viagem ao passado. O nosso telefone está novamente ocupado, é o 291-20-8954. Vamos agora atender mais uma chamada. Olá, viva, bom dia. Olá,
2: bom dia.
1: Estamos a ouvir.
3: Bom dia, Rodrigo.
1: Tudo bem,
2: Marta Marques.
3: Está à própria.
2: Está, então, como eu está? Não percebi. A Marta está a cozinhar uma sopa de trigo, foi isso?
3: Não, senhora, eu faço parecer, mas não. Quase os ingredientes são quase iguais, mas não é uma sopa de trigo.
2: Ah, ok.
3: Adivinha.
2: De lentilha?
3: Não. Leva os mesmos ingredientes, quase iguais, mas não é sopa de trigo. É um cozido.
2: Ah, ok.
3: Leva couve, leva batata, leva carne, leva cigonela, o cozido.
2: Sim. Vai para dentro da panela. Dá trabalho, mas compensa.
3: Ah, compensa.
2: Dá para mais de uma refeição.
3: Só o cheirinho, Joana, nem sequer digo nada.
2: E a lenha? Oh.
3: A lenha.
2: Ah, um cozido na a lenha. Parece-te bem, Beatriz Jardim?
4: Sabe sempre muito bem, aliás. Tudo o que é feito à lenha tem outro sabor. É assim muito mais caseiro.
3: Olha, eu digo, com este calor que moram cozido. Mas a hora que eu já fui para o lume...
1: Ah, mas é muito bom.
3: A hora que eu já fui para o lume, a hora que já está cozido...
4: Eu gosto muito de cozido, mas eu sou esquisita. Eu seleciono as partes que me interessam. Aqueles rabinhos e essas coisas do porco, eu dispenso.
3: Ah, eu que mais gosto. E para já é a parte que eu mais gosto. E gosto muito de rabos de porco.
4: Ah, é? Então somos boas para comer juntas, porque assim não há lutas. Cada uma fica com a sua parte.
3: Olha, os rabinhos eu posso ficar com...
2: Miau.
4: Pode ficar com o rabinho à vontade, que eu fico com aquela parte mais seca que ninguém gosta.
3: Ah, não, eu gosto da joelheira ou entremeada. Não gosto da perna, nem da pá. Se a carne seca, eu não gosto.
4: Mas depois de comer o cozido é obrigatório aquela cesta, porque um cozido sem cesta...
2: Eu
3: vou trabalhar, não me falo nessa parte.
2: Vai ser duro.
3: Vai ser duro.
4: Um cozido, este calor e sem cesta, boa sorte, tome vários expressos, por favor.
3: Não come muito, fica o resto para a noite.
2: Claro, e para o dia seguinte, se possível, para o almoço, amanhã.
3: Ah, mas para a noite é saudável um pedaço de couve, uma batatinha.
2: Sim.
4: Claro que sim. Aliás, é bastante saudável e saboroso.
1: É verdade. Marta, sabemos que gosta muito...
3: É que estujo.
2: A biqueira. Deixa eu ver se eu sei dizer. É que estujo.
4: Estujo.
1: Marta, sabemos que gosta também de boas festas. Teve a oportunidade de participar em alguma este fim de semana?
3: Fiquei em casa.
1: Não foi.
4: Bem bom. Ficar em casa a descansar também é muito bom.
2: É uma festa.
1: Pois é.
3: Fui às compras e vim para casa arrumar compras e dar um jeito em casa, que a casa também não
1: pode ficar. Também é preciso.
4: Ela também pede, exatamente.
3: Aliás, quem trabalha tem que se organizar da melhor maneira que isto.
4: Pois.
3: Agora,
4: se
3: promada, não faz hoje, faço amanhã, faço outro dia.
4: Há um bom lema que diz, deixa para amanhã o que não precisas de fazer hoje.
2: Eu digo, eu empurro isso para a semana.
4: Eu gosto de adotar esse tema.
3: A gente não tem como ar hoje, vai sempre aumentando. Sabe como é? Nós mulheres sabemos como é com o papel engomado.
1: Pois.
3: Vai fazendo com o quanto pode.
2: Tem que ter uma ajuda, uma senhora que passe por aí, pela casa, uma vez por semana, para dar um apoio.
3: Olha, se o papel engomado pior do que eu, é melhor eu engomado.
2: Ai, Marta, mas não podemos ser esquisitas. Ou temos ajuda ou não temos.
3: Bem, agora para fazer dois vincos numa manga de uma camisa, a Mary Wingmore, porque eu gosto delas bem brincadinhas.
2: Ih, a Marta

0: Tinha sido uma patroa difícil.
1: Gosta, gosta da roupa direitinha. Ora vai.
2: Não gosto de ver uma manga com dois vincos, eu acho que aquilo é uma para cara.
0: Sim, mas tem que ser só um vinco, obviamente que sim. Marta, tem que ser só um vinco, obviamente que sim.
1: Mas imagino que deve ser das tarefas, aliás, já fizemos um programa sobre isso.
0: Sim.
1: Que as pessoas menos gostam, é verdade.
0: Sim,
1: e então, com,
0: mas não
1: com
0: sou
1: este
0: apologista,
1: calor...
0: não sou apologista de acumular muita roupa, porque depois para passar, ai, agora o que é que vou passar? Esta camisola, ai, será agora umas calças e vamos mexendo naquilo.
2: Já estou assim, vou para cima, para o andar de cima, abro a janela que tem uma vista maravilhosa para o Funchal, acendo a televisão, aquele abre a vidraça que vai entrando o pesquinho. Ah, não estou, tenho uma hora de tempo, já tenho uma roupinha.
0: Ah, ok, está chegando um cruzeiro, olha, está chegando e vai passando. E...
1: Vai vendo, vai apreciando a vista.
0: É isso.
2: E já os vizinhos para cá, para lá.
0: E a tarefa dá-se, muito bem.
1: Marta, vamos agora endereçar cumprimentos a quem?
2: Olha, e falei que é Firmina, e disse a ela que mandava...
1: Ah, então.
0: Olá, Firmina.
2: Ela disse, ah, e gosto de ver, agora para ligar e não gosto de ver.
1: Ah, mas ela quando ligar vai ver que não dói nada.
2: Ela diz, ah, gosto do boi, manda agora para alguém, manda ajudar a liga para o
1: Super
0: Sarroca. Tá, vale. Então agradecemos, seja tá como for. É a Firmina já nos ouve, já é bom.
2: Ela não gosta muito de ligar para a conversa, mas ela gosta do boi, que ela está ouvindo. Daqui a pouco ela liga, mas diz que o boi está falando no nome dela.
1: Ora, ainda bem. Marta, beijinhos então, um dia feliz,
2: tchau,
1: tudo bom.
3: E bom trabalho, Marta, e boa sorte com esse cozido.
1: E bom apetite.
3: Exato, bom apetite.
2: Bem-vinda, menina Beatriz.
3: Muito obrigada. Sentiu a minha falta? Não me diga. Eu sinto sempre a sua. Quando não liga...
2: Bem, o Paulo veio, a Beatriz não veio. Não há
0: pois,
2: como
0: isto foi combinado, isto foi de propósito. Pois. Foi de propósito.
2: Aliás, eu pensava que dava a falta dela, mas...
0: Não, eu cheguei, o Paulo foi, depois...
1: Pois.
0: Depois ficamos as duas, depois a Beatriz foi.
2: Ela pensa que ninguém deu por falta dela, demos por falta da senhora.
0: Exato, agora estamos os três.
3: E à conta que Deus fez, opa, eu agora vou ficar com esta, vou ser chata com esta, pá. Esta vai ficar.
2: Seja bem-vinda novamente.
3: Muito obrigada. Marta. Eu não sou bem-vinda, eu sou Beatriz.
2: Está bem, seja bem-vinda ao posto de todo o
3: Estava a brincar consigo. Muito obrigada, Marta.
0: Obrigada,
3: um bom dia de trabalho para si. Até à próxima.
0: Muito obrigada.
3: E connosco o tempo urge, já são quase meio-dia.
0: É verão, Beatriz, Jardim, vamos lá aproveitar, estamos já na reta final do programa de hoje.
1: Ainda
0: nós...
1: temos tempo para conversarmos aqui com o último participante.
0: Ah, é? Vamos agradecer a quem?
1: É isso. Bom dia.
0: Por ligar.
1: Olá, bom dia.
4: Seja bem.
1: Olá, o nosso amigo
3: Luís Fleming.
1: Luís Fleming.
0: Bem disposto a trabalhar.
4: O almoço é um cozido à portuguesa, cozido na panela de ferro.
1: Olha, já viste.
0: Ah, yeah.
1: Os
0: nossos ouvintes combinaram.
3: Será que hoje também é o dia do cozido e nós não sabemos?
0: Sim, será.
3: Olha, e diga-me uma coisa, gosta de... Qual é a parte do cozido que gosta mais? É do rabinho? É das orelhas? É do quê?
4: Do rabinho.
3: Temos mais um.
0: Porco.
3: Só que o problema do rabinho é que não há muitos. Aquilo normalmente há o quê? Um rabinho ou dois? Não há mais?
0: Por aí. Depende também se comprares muitos.
3: Pois. Por isso, mais uma pessoa que é boa para comer comigo, que eu cá não começo essa parte.
0: Ora, e vou mais para a batata doce, as couves.
3: O couscous.
4: É couve,
3: ai, o couscous cozido na água.
0: Fica cozido. Gostoso.
3: Fica gostoso.
4: Ah,
3: olha, Luís, não se esqueça de se hidratar bastante, que hoje está muito calor.
4: Mas eu gosto muito de ir à porcaria. E não como quente, é como frio.
0: Ah, é?
3: Como frio?
4: Como está calor, e para não ficar com calor.
0: É uma boa estratégia.
3: É uma boa estratégia, por acaso.
0: Ficar com calor, mal disposto.
4: No inverno, sem quente.
0: Sim, quentinho.
4: No verão é frio.
0: Luís, recebo um abraço muito quentinho, caloroso, da
3: nossa
0: parte.
3: Um beijinho grande, Luís.
0: E até amanhã. Um bom apetite para o seu almoço.
3: Exato, um bom apetite.
0: Fica contigo a emissão, senão o barco vai afundar.
1: Pois é, estamos com 5 minutos no esperando das 12 horas, assim num instante passamos esta agradável manhã na companhia dos nossos ouvintes.
3: Pois é, mas sabem qual é que é a boa notícia, pessoal? É que amanhã há mais. Amanhã estamos de volta para o nosso Bom Dia.
0: Bom Dia,
3: pois
0: com a música, boa disposição, com o nosso Minuto
3: Curioso.
0: Ficou curioso.
3: Então aguarde que amanhã cá estaremos. Até à próxima.
1: É para amanhã. Falávamos ainda
0: exatamente
1: há pouco desta...
0: Tudo para amanhã agora.
1: Deste género.

0: coisas que é para amanhã, mas bem que podias fazer hoje. É isso que vamos aqui recordar pela voz de António Variações, que nos leva até aos traços do sinal lunário do meio-dia. Um abraço, tenha a condenação de uma boa segunda-feira.
1: Até amanhã.
2: Até amanhã.
0: Tchau, tchau.
2: Beijinhos.

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1: No Evangelho de hoje, Jesus passa junto de Mateus, sentado na banca da cobrança de impostos, e diz-lhe simplesmente: segue-me. E Mateus levanta-se e segue Jesus. É extraordinário pensar que Jesus não espera que Mateus seja perfeito para o chamar. Jesus olha para ele com misericórdia e vê para além do seu passado. Onde outros viam apenas um pecador, Jesus vê uma pessoa capaz de começar de novo. Depois Jesus senta-se à mesa com publicanos e pecadores e deixa-nos uma palavra que continua a desafiar-nos: eu quero misericórdia e não sacrifícios. Também hoje Jesus passa pela nossa vida e chama-nos. Talvez tenhamos erros, feridas ou um passado que nos pesa. Mas Deus não desiste de nós.

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0: É um novo recorde. As famílias portuguesas investiram 753 milhões de euros em certificados de aforro em agosto. De acordo com dados do Banco de Portugal, agora conhecidos, o total aplicado naqueles produtos de poupança do Estado aproxima-se agora dos 45 mil milhões de euros. O Partido Socialista quer criar um Serviço Nacional de Habitação Acessível. A proposta para responder à crise na habitação deve dar entrada no Parlamento em outubro. Anúncio feito esta manhã em Matosinhos por José Luís Carneiro. O secretário-geral socialista acusou o governo de agravar o problema no setor com o conceito de renda moderada até de 2.300 euros.
1: Por força da chamada renda moderada adotada pelo governo, houve um crescimento em flecha dos custos com o arrendamento de 34%, como aliás sempre alertámos o governo. Hoje lançámos esta caminhada de uma estratégia para os próximos 10 anos, que nós queremos que venha a ser o Serviço Nacional de Habitação Acessível. Trata-se de mobilizar as estruturas do Estado, de mobilizar as autarquias, as cooperativas, as associações de moradores, determinar um bolo financeiro que seja capaz de responder às necessidades para a próxima década.
0: O secretário-geral do PS, José Luís Carneiro, e esse objetivo do partido, criar um Serviço Nacional de Habitação Acessível. Obviamente que é exagerado. É a crítica da Ordem dos Médicos ao artigo hoje assinado pela Ministra da Saúde no Jornal de Notícias, no qual Ana Paula Martins diz que a paz e o bom serviço regressaram às urgências. Em declarações à Renascença, o bastonário Carlos Cortes entende que o Serviço Nacional de Saúde está a atravessar uma crise de meia-idade e que o país não pode ficar satisfeito com melhorias pontuais.
2: Obviamente que é exagerado numa situação em que difícil que o Serviço Nacional de Saúde está a atravessar. Não podemos negar as dificuldades. Não podemos negar que o Serviço Nacional de Saúde, 47 anos, está a atravessar uma grave crise de meia-idade. E essa crise de meia-idade tem que ter resposta. E as respostas, neste momento, não têm acontecido. Nós não podemos ficar satisfeitos com pequenas medidas, pequenas melhorias pontuais, quando, no outro lado da moeda, nos apercebemos

0: as dificuldades têm amplificado em muitas áreas.
1: O bastonário da Ordem dos Médicos, Carlos Cortes, ouvido pelo jornalista João Maldonado, a propósito do artigo de opinião da Ministra da Saúde. Ana Paula Martins avisa no texto também que a missão do Executivo não é governar para agradar às corporações. Reconhece, por exemplo, que as mudanças na lei dos tarefeiros vão gerar contestação. Prisão preventiva para três suspeitos de importar de droga através de encomendas postais. De acordo com a Polícia Judiciária, têm 26, 31 e 32 anos, foram detidos em Lisboa. São suspeitos de importarem vários tipos de droga através de encomendas postais que depois dividiam em doses para venda direta aos consumidores. A edição deste ano do Prémio Carlos Paredes tem dois vencedores, os discos Vapor, de Sandra Martins, e Modas Novas e Algumas Velhas, de Omiri, um projeto do músico Vasco Ribeiro Casais. Foram distinguidos pelo júri Execo. Em comunicado, a autarquia de Vila Franca de Xira, que atribui anualmente o prémio, indica que, segundo o júri, o prémio irá contribuir para reforçar a visibilidade de dois artistas ainda pouco conhecidos do grande público. Criado em 2003, o prémio Carlos Paredes já foi entregue a nomes como Ranquial, Carminho, Pedro Caldeira Cabral ou Ricardo Ribeiro. Tudo para conferir Zé Azizé no site da Renascença.
2: Okay. Obrigada.
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0: Vamos também falar da primeira convocatória de Jorge Jesus para os 4 jogos da Seleção Nacional, já a partir de quinta-feira até 4 de outubro, para a fase de grupos da Liga das Nações. Cristiano Ronaldo está convocado.
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0: Primeira Liga, Nacional soma a 5ª derrota consecutiva e continua a não conseguir encontrar o caminho certo, mesmo depois da mudança de treinador à 4ª jornada. E nos últimos 2 jogos, o novo técnico Alexandre Santos não foi ainda capaz de conquistar pontos. O Marítimo também não tem conseguido vitórias. Michel van der Gaag até começou bem o campeonato, com 2 vitórias e 1 empate, mas depois consentiu 3 derrotas seguidas. No jogo deste fim de semana, perante o Gil Vicente, foram evidentes as dificuldades da equipa para conseguir o empate a 1 golo ao minuto 90+4. E começamos com este empate do Marítimo. Apesar da igualdade a 1 bola conseguida ao fechar do pano, o técnico Michel van der Gaag ficou satisfeito com a resiliência da equipa.
2: Não desistiu, tinha essa sensação contra Moreirense, principalmente. Agora não desistiu, foi um campo, mais uma vez foi difícil. E lutámos para um bom resultado, porque também quebrámos aquela dinâmica de 3 derrotas seguidas, porque não, são 4, depois paragem e depois toda a gente fala, já são 4 e o próximo adversário é o Porto. Sabe que, como isto funciona, por isto foi importante. E também, hoje havia, eu já disse várias vezes, havia mais do que 200 adeptos do Marítimo, é sempre um bom sinal, e também foi difícil na primeira parte, mas depois da segunda parte elas começaram também a equipa, porque a equipa precisava, e nós dizemos sempre assim, nós precisamos daquela dinâmica, a energia dos adeptos, e às vezes vai ser um jogo difícil, uma fase do campeonato difícil. Aconteceu hoje de primeira 30 minutos, recuperamos, também faz parte, o jogo demora, é um clichê também, 90 minutos e pouca coisa, e nós fomos capazes hoje para empatar o jogo. Foi importante, agora temos paragem e temos a recuperar.
3: Michel, fomos notando ao longo da partida, sobretudo na primeira parte, em termos estatísticos, algo que não é muito habitual no Marítimo, só cometeu 2 faltas. Houve mais de mérito da sua equipa por uma entrada mais macia ou mais mérito do Gil Vicente? De que forma é que analisa?
2: Eu acho que os 2, porque, mais uma vez, acho que Gil Vicente é uma boa equipa, principalmente no primeiro 30 minutos, nós tivemos muitas dificuldades. E a nossa faltava aquela dinâmica, aquelas faltas, aquelas jogadas duelas, foi tudo, pá, chegámos lá, mas faltava uma coisa, e isto principalmente os primeiros 30 minutos foi assim, porque normalmente a equipa luta, porque principalmente no corredor central precisa, pá, a bola vai jogar no corredor central e nós precisamos jogar duelo, e agora foi muito, pá, chegámos lá, mas faltava uma coisa, e principalmente isto tem a ver com a equipa adversária, como o Gil, e como nós jogámos a primeira parte.
0: Michel van der Gaag à Sport TV depois do empate a 1 golo em Barcelos com o Gil Vicente. Já o Nacional sofreu uma derrota expressiva. A jogar em casa perdeu com o Famalicão por 4-0 e aos 78 minutos ficou reduzido a 10 jogadores depois de Mateus Dias ter visto o cartão amarelo por 2 vezes. O treinador Alexandre Santos admitiu na Sport TV que a equipa cometeu erros apesar de ter preparado o jogo.
4: No futebol às vezes há situações que são difíceis de compreender ou difíceis de perceber, porque nós preparámos muito bem o jogo, preparámos muito bem até a forma de anular a capacidade ofensiva do Famalicão, que todos reconhecemos que é bastante alta e foi visível a eficácia, a capacidade de resolver erros e aproveitar os erros que nós fizemos, mas eu gostava de no fundo era destacar acima de tudo que nós acaba por nestes momentos difíceis algumas questões, não digo de azar porque isso, mas acontece-nos tudo, não é? A primeira bola está em nosso poder, nós perdemos, não podemos perder dentro da área bolas que estão em nosso poder, acaba por ser um remate que me parece um remate inadvertidamente errado e que dá um excelente golo. Depois, logo a seguir, nós conseguimos reagir e conseguimos atacar a baliza do Famalicão e aproximar-nos e fazermos uma jogada fantástica que tem tudo para dar golo e que falhamos em cima da linha, mas o Famalicão fez aquilo que tinha que fazer, que foi logo a seguir aproveitar outra grande oportunidade que nós tínhamos novamente a bola em nosso poder, perdemos-a ao pé da nossa área.

0: E os jogadores estão realmente desiludidos com isso tudo. Nós estamos todos desiludidos com esse tipo de erros, porque ninguém trabalhou para fazer esse tipo de erros. Temos de trabalhar mais e melhor. E aquilo que vai acontecer é que vai haver 3 semanas de paragem, 2 semanas sem jogos, e temos que trabalhar muito e bem quando estávamos a trabalhar e como estamos, porque houve muita coisa bem feita neste jogo. Agora, lógico, depois de sofrer o terceiro golo, quando temos outra vez a bola em nosso poder, nós temos que ser capazes de ser mais agressivos, temos que ser capazes de continuar a trabalhar nesse sentido, da nossa identidade, da nossa capacidade de ser mais competitivos, para quando chegarmos ao reinício do campeonato, sermos mais aquilo que queremos ser, e que não podemos dar estes avanços e estas vantagens e estas oportunidades claras a equipas que têm a qualidade que têm fazer os golos que fizeram.
1: Alexandre Santos, também à Sport TV, depois da goleada por 4-0 sofrida pelo Nacional na Chopana frente ao Famalicão. Nota curiosa de destaque nestes 2 jogos das equipas da Madeira: ambas sofreram o primeiro golo quase ao mesmo tempo. Foi ao minuto 7 na Chopana e em Barcelos, apenas com poucos segundos de diferença. Com mais este empate a 1 golo, à 7ª jornada, o Marítimo tem agora 8 pontos, o Nacional continua com 4 depois desta derrota de sábado. Na próxima jornada, a equipa alvinegra desloca-se à casa do Rio Ave. Os verde-rubros têm um jogo difícil frente ao campeão Futebol Clube do Porto nos Barreiros. Outros resultados desta 7ª jornada da Primeira Liga. No clássico, o Futebol Clube do Porto no Dragão bateu o Benfica por 3-1. O Sporting voltou a ceder novo empate em Alvalade, 2-2 foi o resultado frente ao Arouca. Santa Clara 0, Sporting de Braga 0, Alverca 1, Rio Ave 0. Estrela da Amadora 0, Académico de Viseu 2, Vitória de Guimarães 1, Moreirense 1 e Estoril 1, Casa Pia 2. Na classificação, o Futebol Clube do Porto lidera com 21 pontos, Benfica em segundo com 16, depois o Sporting com 15, Santa Clara também com 15 pontos, Arouca, Braga e Académico de Viseu têm 11, Estrela da Amadora 10, Gil Vicente e Alverca, também Marítimo e Moreirense, têm 8 pontos cada, Famalicão 7, Vitória de Guimarães 5, Nacional e Rio Ave têm 4 pontos, o Lanterna Vermelha é o Estoril com apenas 2 pontos. Lembro que o campeonato vai agora parar para uma pausa de 3 semanas. Na Taça de Portugal, Estrela da Calheta ficou pelo caminho. Neste domingo perdeu em casa diante do Vianense por 3-1, em jogo a contar para a segunda eliminatória da competição. A Camacha joga no dia 27 com os Aveirenses do Florgrade.
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1: Cristiano Ronaldo volta a estar convocado para a Seleção Nacional. A equipa das esquinas tem jogos marcados para os dias 24 e 27, já esta quinta-feira e 3 dias depois, a seguir para os dias 1 e 4 de outubro. São 4 jogos referentes à fase de grupos da Liga das Nações. E é por isso, que se vai realizar mais uma paragem dos campeonatos nacionais. Vão também ser interrompidos a seguir para a Taça de Portugal. Primeiro, a Seleção Nacional vai receber o País de Gales, depois vai à Noruega e à Dinamarca e a 4 de outubro regressa à Noruega. Para estes jogos, Jorge Jesus convocou 25 jogadores.
3: Minha primeira convocatória da Seleção Nacional, composta por 25 jogadores, que são eles: Diogo Costa, Rui Silva, Samuel Soares, João Cancelo, Diogo Dalot, Ruben Dias, Tomás Araújo, Renato Veiga, Gonçalo Inácio, Nuno Mendes, Nuno Tavares, João Palhinha, Ruben Neves, Vitinha, Bernardo Silva, João Neves, Francisco Trincão, Francisco Conceição, Rafael Leão, Pedro Neto, Bruno Fernandes, João Félix, Cristiano Ronaldo, Gonçalo Ramos e Fábio Silva.
1: Cristiano Ronaldo volta então a integrar o lote de convocados, apesar de ter dito no fim do Mundial que ainda estava em fase de reflexão no que respeita a manter-se na seleção e ainda não anunciou oficialmente qualquer decisão. Na conferência de imprensa de apresentação dos convocados, Jorge Jesus admitiu que não falou com o CR7 sobre o assunto.
3: O Cris é um jogador que também não preciso falar muito com ele, porque ele conhece as minhas ideias e eu conheço as ideias dele. Trabalhámos um ano juntos. Portanto, eu não vi razão para que pudesse falar particularmente em alguma questão com o Cris.
1: E os jornalistas quiseram então saber se Cristiano Ronaldo poderá alinhar de início.
3: O Cris está convocado, portanto está convocado, todos os jogadores estão convocados, estão à minha disposição, quer dizer que podem jogar.
1: E Jorge Jesus justificou assim mais esta chamada de Ronaldo à seleção.
3: É o desempenho dele, o passado dele não conta. Conta em termos de todo o historial que ele tem, não é? E portanto o desempenho dele é que vai, como dele, como todos, é que vão me dizer a linha qual é as decisões que eu tenho que tomar nos jogos, nos treinos. O Cris é um jogador como todos os outros, tem rendimento, joga, não tem rendimento, não joga. É assim que eu faço com todos, e não é por ser o Cris. Agora que o Cris tem um estatuto diferente, tem. A carreira dele é diferente, tem cinco bolas de ouro. Mas isso conta para as minhas decisões? Não. Conta nada, zero. Mas que é diferente dos outros, é.
1: A convocatória da Seleção Nacional tem quatro novidades. Foram chamados Samuel Soares, Nuno Tavares, João Palhinha e Fábio Silva. O novo selecionador, que substituiu o espanhol Roberto Martínez, tem pouco tempo para preparar os quatro jogos que se avizinham já a partir de quinta-feira. Jorge Jesus admite que tem de ser rápido.
3: Tem que acelerar o processo para que os jogadores possam cada vez identificar mais facilmente com aquilo que eu quero, e acelerar o processo tem vários componentes, não é só o treino de campo. Vou dizer aqui mais uma frase minha, que vou começar a fazer todos. Eu tenho treino de campo e treino de sala. Eu não faço palestras com os jogadores. Faço treino de sala e treino de campo. E portanto, dentro da aceleração deste processo, acredito muito na inteligência e na qualidade dos jogadores, que eles também têm que resolver por eles todas as situações que às vezes acontecem do jogo.
1: Seleção Nacional de Futebol prepara então os primeiros quatro jogos a contar para a fase de grupos da Liga das Nações. Nesta conferência de imprensa de apresentação dos 25 convocados, Jorge Jesus anunciou que pretende fazer alterações ao sistema de jogo através do aproveitamento de jogadores em posições e tarefas diferentes. Admitiu, no entanto, que a base vem da seleção anterior e que disputou o Mundial, apesar das quatro novidades anunciadas. Mesmo assim, rejeita que seja uma seleção de continuidade.
3: Mantenho uma equipa, não é assim uma equipa tão. É verdade que já falámos aqui as quatro novidades em relação à última convocatória, mas o facto de estarem a grande maioria os mesmos jogadores não tem nada a ver com a ideia de treinador. Aquele treinador que tinha uma ideia, eu tenho outra, completamente diferente, independentemente de olharmos aqui para as características individuais de cada jogador. E por isso é que foi esta decisão. Olhei para a lista que teve no Mundial. Tu não tens assim, não tens, tu não fazes duas equipas ao mesmo nível em Portugal, não é? Nem na Alemanha faz, e ele criou duas equipas, mas pronto. Mas, o que eu quero dizer é que olhei para a qualidade dos jogadores que Portugal tem presentemente, e os que tiveram no Mundial, e olhei também para aqueles que não tiveram no Mundial, quem eu poderia escolher e entrasse dentro de um, voltamos à mesma questão, dentro das características deles, a ideia de jogo que nós pretendíamos para a seleção. E basicamente foi por aí que o meu guiei. São os jogadores que foram escolhidos para a minha ideia de jogo. É verdade o que você disse, normalmente as minhas equipas têm um médio mais posicional, um médio onde ele tem que ter um conhecimento do jogo pelas duas fases que o jogo tem, portanto ofensivo e defensivamente, são normalmente esses jogadores nas minhas equipas, são jogadores que têm muita responsabilidade taticamente daquilo que eu penso. Você falou exatamente aí do Palhinha, não falou do Ruben Neves, que é um jogador que também faz essa posição, e bem, os últimos anos foi comigo que ele jogou no Al-Hilal. Isso é uma característica de sistema, de modelo de jogo, se a gente queremos falar disso, das minhas ideias, porque tu tens que ter um modelo de jogo, mas tens que ter um modelo de jogador, e depois tens que ter outro modelo, que agora não é para o caso, que é o modelo de treino. Eu acredito que sim, que precisamos ter alguma modificação de ideias de jogo, e portanto eu olho para o jogo exatamente tendo laterais ofensivamente, não é? Estamos a falar ofensivamente, que possam dar essa resposta e possam dar essa confiança e essa certeza de termos jogadores com essa qualidade, mas a gente não pode olhar para o jogo só para a frente, não é? Porque a maior parte dos 90 ou dos 95 minutos do jogo, os jogadores não têm bola. Os jogadores estão mais tempo no jogo sem bola que com bola. Portanto, tens que olhar para as duas vertentes do jogo, e desses quatro laterais, não são todos iguais. É verdade que os dois do lado esquerdo são super ofensivos, mas já que estamos a falar disso, por exemplo, o Nuno Mendes, no Paris-Saint-Germain, não é um lateral ofensivo. Ele é o terceiro jogador de posição que dá o equilíbrio da equipa. Só, portanto, entra no processo ofensivo quando o jogador, o colega dele, que joga à frente dele, tiver a bola, ou ele tenha a bola e possa fazer o mesmo transporte do jogo, não é? E ele é um jogador com características ofensivas. Mas o que é que eu quero dizer com isto? Quer dizer que ele tem um treinador que acha que ele é um dos dois laterais, é o lateral que dá posicionamento e equilíbrio à equipa na perca da bola, e eu já vejo o jogo de uma maneira diferente com o mesmo jogador, não é? Portanto, isto tem tudo a ver, não é, com as características do jogador e com a ideia do treinador.
1: Jorge Jesus e a Seleção Nacional de Futebol têm o primeiro desafio já na quinta-feira, frente ao País de Gales, a contar para a fase de grupos da Liga das Nações.
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1: Estamos no fim de mais uma edição Liga PEF. Boa tarde. Voltamos para a semana.
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5: Boa tarde, atualizamos agora a informação regional. Vamos conhecer os títulos em destaque com o jornalista José Pedro Correia. Boa tarde.
6: Boa tarde. A delegação do Parlamento Europeu visita a Madeira, faz levantamento de necessidades das regiões ultraperiféricas. Benção dos Capacetes juntou cerca de 3 mil motares em Machico. Nesta edição acompanha os avisos e conselhos do Bispo do Funchal e do Presidente do Clube de Motares da Madeira. Marítimo celebrou 116 anos. Em declarações ao PEF, o Presidente Carlos André Gomes disse que uma boa prenda é conseguir percurso estável rumo à manutenção na Primeira Liga. Semana começa com novo aumento do preço dos gasóleos. €2,08 é quanto custa esta semana o litro do gasóleo rodoviário. São mais 4 cêntimos do que na semana passada. Um aumento igual acontece no gasóleo colorido e marcado, que é agora vendido a 1,63 o litro. Ao contrário dos gasóleos, a gasolina de 95 octanas desce 3 cêntimos e fica a 1,98 €. Uma delegação do Parlamento Europeu está de visita à região. Vem com o propósito de debater as necessidades da Madeira no âmbito dos projetos para as regiões ultraperiféricas. Yonos Yormadji, vice-presidente do Parlamento Europeu, chefia este grupo de 10 deputados. O programa inclui reuniões com o presidente da Assembleia Regional, Rubina Leal, com o representante da República, Paulo Barreto, e com representantes da ACIF. A Festa do Pero voltou a animar a freguesia da Ponta do Pargo, na Calheta. A produção estimada para este ano anda à volta das 2 mil toneladas, semelhante à do ano passado. Depois dos incêndios de 2023 na Calheta, que afetaram as plantações, o secretário da Agricultura e Pescas, Nuno Maciel, espera que a produção recupere para os níveis anteriores já no próximo ano.
7: Sabemos que, do ponto de vista da produção dos peiros, estamos numa fase de recuperação. Mesmo assim, estamos em linha com aquilo que foi o ano 2025. Temos uma produção estimada para este ano na casa das 2 mil toneladas e estamos a fazer um trabalho de recuperação dos pomares de paredes da Ponta do Pargo aqui no terreno, junto com os agricultores.
6: Nuno Maciel, o secretário da Agricultura e Pescas, em declarações registadas pela RTP Madeira. No âmbito deste projeto de relançamento da produção, foram entregues 200 árvores aos produtores neste fim de semana. Mesmo assim, o Juntos pelo Povo acredita que o Governo Regional pode disponibilizar mais apoios. O deputado municipal Porfírio Santos foi à Festa do Pero apontar algumas dificuldades e pedir mais ajudas.
8: O JPP defende a criação de apoios específicos para a recuperação dos pomares afetados, o reforço da assistência técnica aos agricultores e incentivos às novas plantações. O que verificamos no terreno é que existe vontade dos produtores de continuar a plantar os esperos. Falta, portanto, o apoio necessário das entidades competentes. Outra preocupação dos produtores prende-se com a rega. A água de rega vai escasseando cada vez mais na ponta do Pardo. O Governo Regional investiu 3 milhões e 300 mil euros em lagoas para a recolha de água de rega e em canais de distribuição de água de rega. Esse investimento, no entanto, não chegou com mais água de rega disponível aos produtores.
6: O deputado municipal do JPP na Calheta lembrou que a Quinta Pedagógica dos Prazeres dá escoamento a parte importante da produção do pêro. Porfírio Santos considera que, por também essa razão, é preciso manter a quinta e a qualidade da sua produção de compotas, doces e sidra.
8: O Governo Regional, a Câmara Municipal da Calheta, prometeram à Quinta Pedagógica um investimento de 1 milhão de euros para a sua requalificação. Esse investimento nunca foi feito, nunca saiu do papel. A Quinta Pedagógica tem graves problemas financeiros e, se não for mantido o seu funcionamento, há um grande risco para os produtores de pêro da zona da Ponta do Pargo, Feijão da Ovelha e Prazeres.
6: O alerta do deputado municipal do JPP, Porfírio Santos. No âmbito da visita da Direção Nacional da Associação Coração Amarelo à Madeira, o Museu de Arte Sacra abriu portas à comitiva. A associação dedica-se a apoiar pessoas que vivem em situação de solidão, sobretudo idosos, através de uma rede nacional de voluntários que oferecem tempo, atenção e companhia. Em declarações ao posto emissor, Rosa Araújo, que preside a instituição, explicou o que faz esta associação.
9: Privilegia fundamentalmente as pessoas de mais idade e o que nós fazemos é através de voluntariado, porque somos uma associação de voluntários, pessoas que estão sós e que vivem em solidão, às quais nós pretendemos fazer companhia, dar afeto, ouvir, e é aquilo que temos feito ao longo dos 26 anos que já temos de existência. Temos já 12 delegações no continente. E temos este na Madeira, queremos ter um nos Açores e queremos, de facto, que com a nossa atividade possamos obviar as grandes solidões que estão encobertas, principalmente nas pessoas de mais idade.
6: A associação foi recentemente galardoada pelo trabalho que tem desenvolvido.
9: Recebemos em 2003 uma menção honrosa da bastonária da Ordem dos Advogados e em 2024 recebemos a medalha de ouro da Assembleia da República, aprovada por unanimidade do Grupo de Garantias de Direitos e Liberdades. E foi para nós muito importante.
6: Presente neste encontro, o Bispo do Funchal, Dom Nuno Brás, destacou a importância do trabalho da instituição, tanto para os idosos como para os jovens.
10: Precisamos de estar atentos a estas duas realidades. Por um lado, ajudar os mais novos a viver aquela solidão que é importante para cada ser humano e na qual nos construímos. E ajudar os mais idosos a viver e a ultrapassar aqueles momentos de solidão em que todos parecem abandoná-los e, portanto, dar-lhes este sentido para a sua existência.
6: Direção Nacional do Coração Amarelo visitou a região. A associação tem na Madeira uma representação desde 2024. Machico acolheu este domingo cerca de 3 mil motociclistas para a bênção dos capacetes, cerimónia que este ano, e pela primeira vez, decorreu em simultâneo na Madeira, nos Açores e no Santuário de Fátima, na Cova da Iria. A missa campal foi presidida pelo Bispo do Funchal. Dom Nuno Brás citou a segunda leitura da Eucaristia para deixar também um aviso.
11: Segunda leitura, São Paulo dizia-nos: para mim, viver é Cristo. Quer dizer, a minha vida só faz sentido com Jesus Cristo. Precisamente, caminhamos em cima das motos, mas queremos caminhar com Cristo. E esta celebração de hoje é disso testemunho. Caminhamos, mas queremos caminhar com Cristo. Queremos caminhar uns com os outros, queremos caminhar como amigos, mas queremos caminhar com Cristo. E queremos que Cristo caminhe connosco. Vejam que o facto do Senhor caminhar connosco não significa que Ele nos livre dos nossos disparates, hein? E, portanto, quem anda a 200 à hora, aqui a senhora polícia não ouve, quem anda a 200 à hora na via rápida, Pois não se venha queixar de Deus.
6: O aviso do Bispo do Funchal, Dom Nuno Brás. Depois da procissão com Nossa Senhora de Fátima e em declarações ao Jornal da Diocese e ao Posto Emissor, o presidente do Clube de Motares da Madeira, Nuno Sousa, deixou uma mensagem de sensibilização a todos os que andam de moto.
12: Os clubes motards, os grupos motards, têm as suas regras. Ou seja, por norma, quando há passeios, quando há eventos, os motociclistas andam sempre dentro dos limites de velocidade, andam sempre com respeito na estrada. E então, tentamos sensibilizar aqueles que não fazem parte dos clubes, para tentar que, é principalmente essa parte que tem sido este ano, o ano passado, cá na Madeira, tem havido muito acidente. Tem havido
13: muita morte
12: também. Ainda anteontem tivemos uma pessoa que faleceu devido a um acidente de moto. E então tentamos sensibilizar as pessoas para que tenham um pouco mais cuidado e atenção na estrada, porque às vezes não é só a nossa atenção, mas ter atenção também ao que os outros condutores na estrada fazem.
6: A benção dos capacetes decorreu este ano e pela primeira vez em simultâneo na Madeira, nos Açores e no Santuário de Fátima. O Marítimo celebrou 116 anos, o Clube do Almirante Reis foi fundado a 20 de setembro de 1910. Em declarações ao PEF, o presidente Carlos André Gomes disse que espera, com o presente de aniversário, um percurso estável, esta época, rumo à manutenção na Primeira Liga.
14: Uma boa prenda é nós termos um percurso traçado que requer e que aponta para uma manutenção tranquila. E este ponto veio contribuir para esses objetivos, é ter uma manutenção tranquila. Nós estamos num ano de regresso à Primeira Liga e que é importantíssimo para nós fazer uma travessia nesta Primeira Liga que seja tranquila. É isso que procuramos, é isso que fazemos e é isso que lutamos diariamente.
6: As celebrações começaram este domingo e terminam no sábado com um jantar verde-rubro.
14: Nós temos um programa, decorreram as cerimónias do dia de aniversário, em que tivemos o hastear da bandeira na sede do Marítimo, tivemos o depósito da coroa de flores no Almirante Reis, tivemos o hastear da bandeira também no Complexo de Santo António e a inauguração da placa alusiva aos campeões, que foram campeões de Portugal há 100 anos atrás, portanto, e uma missa. Tivemos todo esse programa e tínhamos no dia 26 o jantar de aniversário do Marítimo, que convido todos os maritimistas a estarem presentes de corpo e alma.
6: E 100 anos depois da conquista pelo Marítimo do Campeonato de Portugal, permanecem as divergências. O clube defende convictamente que a conquista de 1926 deve ser considerada como um título de campeão nacional da primeira divisão. Já a Federação de Futebol entende que o antigo Campeonato de Portugal, disputado entre 1922 e 1938, é o antecessor da Taça de Portugal e não do Campeonato. Para o presidente do Marítimo, trata-se apenas de uma divergência de opinião.
14: Esse título ninguém o retira. Esse título o Marítimo conquistou há 100 anos atrás, com muito sacrifício, e esse título ninguém nos retira. Esse está garantido. Quando muito, o que pode haver é vozes que discordam se o título é de campeão nacional ou não. Nós entendemos que sim, nós lutamos junto à federação para que seja reconhecido como tal, por isso, esse mérito ninguém nos tira. Podem tentar, mas não o tiram.
6: A reafirmação de uma convicção partilhada pelos maritimistas, que volta a dar voz o presidente do clube, Carlos André Gomes, em declarações ao programa Liga PEF do Posto Emissor do Funchal. Conhecemos agora as previsões do estado do tempo para as próximas horas, períodos de céu muito nublado, possibilidade de ocorrência de precipitação fraca e dispersa nas terras altas da Ilha da Madeira a partir da tarde, vento fraco inferior a 15 km por hora, pequena subida da temperatura mínima nas terras altas, 26 graus é a máxima prevista para o Funchal.

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1: Caros ouvintes, hoje venho falar-vos de uma vergonha, antiga que teve fim. Refiro-me aos táxis no aeroporto de Lisboa. A decisão da Câmara Municipal de Lisboa, em articulação com a ANTRAL, a Federação Portuguesa de Táxis, a Aeroportos e o Turismo de Lisboa, de introduzir tarifas fixas nos táxis com origem no aeroporto Humberto Delgado, é mais do que uma alteração administrativa. É uma resposta tardia, mas necessária. Há um problema conhecido há anos por quem chegava à capital e precisava simplesmente de uma viagem honesta até ao seu destino. A partir de 15 de outubro próximo, o novo modelo prevê preços fixos para deslocações dentro da cidade de Lisboa, dividindo os destinos em duas zonas. 16 euros durante o dia para as freguesias mais próximas do aeroporto e 19 euros para as restantes zonas da capital. À noite, aos fins de semana e feriados, os valores sobem para 20 e 23 euros respectivamente. A lógica é simples. Quem chega deve saber, antes de entrar no táxi, quanto vai pagar. É evidente que a medida não agrada a todos. Há quem considere que, em certas viagens curtas, o valor fixo pode ficar acima daquilo que seria cobrado pelo taxímetro. Essa crítica deve ser ouvida, porque o consumidor tem direito à transparência, mas também à escolha. Por isso é essencial sublinhar a alternativa. Quem não quiser pagar a tarifa fixa, pode sempre recorrer a transportes públicos, ao metro, aos autocarros, aos serviços eletrónicos de transporte individual de passageiros ou outras soluções de mobilidade disponíveis fora do regime contratado. A tarifa fixa não deve ser vista como uma obrigação cega, mas como uma opção regulada dentro de um mercado onde o passageiro continua a poder escolher. Mas há uma dimensão que importa dizer sem rodeios. Durante demasiado tempo, muitos passageiros vindo da Madeira, por exemplo, sentiram-se maltratados quando aterravam em Lisboa e recorriam ao táxi no aeroporto. Não se tratava apenas de pagar mais alguns euros, tratava-se de uma sensação repetida de abuso, de falta de respeito, de viagens feitas sob desconfiança, de percursos alongados, de recusas, de discussões sobre pagamentos, bagagens ou destinos considerados pouco interessantes. Para muitos madeirenses, habituados a usar Lisboa como porta de entrada e de ligação ao continente, esta experiência era quase uma extensão indesejada da viagem. Essa realidade feriu durante muitos anos a imagem do Serviço Público de Transporte e a própria imagem da cidade. Um aeroporto é a primeira porta de contacto com o território. E se essa porta abre com confusão, suspeição e oportunismo, a experiência começa mal. Lisboa não podia continuar a tolerar um modelo em que o passageiro, nacional ou estrangeiro, residente ou turista, se sentia vulnerável no momento em que mais precisava de confiança. As tarifas fixas não resolvem todos os problemas do setor, nem dispensam fiscalização rigorosa. Pelo contrário, exigem mais controle, mais informação visível no terminal, mais consequências para quem incumpriu e mais clareza para o passageiro. Também é importante que a Câmara avance com a regulamentação sólida para que a previsibilidade do preço não se transforme numa limitação injustificada de liberdade de escolha. Ainda assim, há decisões que devem ser avaliadas, não apenas pelo incómodo que causam a alguns, mas pelo abuso que impedem para muitos. E neste caso a mensagem é clara. Acabou a lotaria. Acabou a negociação à porta do táxi. Acabou a incerteza para quem chega cansado, com malas, crianças, compromissos ou ligações por cumprir. Para os madeirenses em particular, esta decisão tem um significado simbólico. Durante anos, muitos sentiram que, ao chegar a Lisboa, começava uma pequena batalha para evitar ser enganado ou mal servido. Agora, pelo menos, neste ponto há uma regra clara. E quando há regras claras, há menos espaço para o abuso. O novo sistema não é perfeito, mas representa um avanço civilizacional ao serviço de táxis do aeroporto de Lisboa. Protege quem chega, responsabiliza quem transporta e devolve dignidade a uma relação que durante demasiado tempo foi marcada pela desconfiança. Quem quiser outra solução tem alternativas. Quem escolher o táxi deve saber quanto paga, por que paga e que será tratado com respeito. Assim se constrói uma relação de confiança. E, nesse particular, penso que a Câmara, o Turismo de Lisboa e as diversas entidades estão de parabéns.
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Continuamos a desejar uma ótima segunda-feira de verão. A temperatura para o Funchal é de 26 graus, mínima 21. Portanto, um dia de verão para continuar a aproveitarmos todos juntos da melhor forma. Mas para já, desejamos-lhe um bom almoço, um bom apetite, se já é o seu caso, na Sintonia PEF. Para quem está num automóvel a caminho de casa, uma boa viagem, um bom almoço. Continuamos a desejar-lhe um fantástico dia de verão, seja a trabalhar ou de férias na Companhia PEF. E agora, Gypsy Kings para si. Boa tarde com a sua rádio, o PEF FM.

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E muito boa tarde, continuamos nesta nossa tarde musical no posto emissor do Funchal, é 21 de setembro, segunda-feira. Mas que bela segunda-feira, ao som destas incríveis canções. Fique connosco, há mais, para já, I Run!

E assim foram os The Script com Six Degrees of Separation, porque assim já conseguem perceber mais ou menos como é que se ultrapassa um período de dor, de sofrimento amoroso. Mas porque nem tudo é mau, Bruce Springsteen com I'm on Fire. Vamos ouvi-lo já.

Estamos a 5 minutos das 14 horas, onde vamos poder ter as notícias com a Rádio Renascença, por isso já sabe, fique desse lado, que logo de seguida mantemo-nos nas nossas tardes musicais do PEF. E para já, aquela nostalgia boa, cantem connosco, dancem, pois esta puxa por nós.

0: A escola como elevador social não está a dar os resultados esperados. É um alerta do Presidente da República que esteve esta manhã na inauguração da Escola Secundária de Cascais.
1: É essa uma das promessas maiores da escola: transformar pontos de partida diferentes em oportunidades verdadeiramente iguais. Chamamos de elevador social e temos de o reconhecer. Os dados revelam que o elevador está muito aquém da velocidade desejável para a promoção da mobilidade social.
0: António José Segura avisa que as mudanças a decorrer no sistema educativo devem integrar alunos e professores, docentes que devem ser valorizados.
1: Valorizar os professores é valorizar a própria educação, porque nenhum sistema educativo será verdadeiramente forte se aqueles que todos os dias ensinam não sentirem que a sua perfeição é respeitada, a sua missão é reconhecida e o seu esforço é valorizado.
0: O Presidente da República, o Primeiro-Ministro, o Ministro da Educação visitaram algumas salas de aula. Luís Montenegro garante que o Chefe de Estado partilha da mesma visão que o Governo tem para o setor. Assegura ainda que o Executivo está a fazer o que pode para colocar mais professores nas escolas de Lisboa e Valdo Tejo, uma das regiões mais afetadas do país.
2: Tivemos concursos extraordinários, por isso integramos aqui mais 3 mil professores no contexto das zonas mais afetadas pela falta de docentes. Muitos deles, efetivamente, estão hoje disponíveis, ainda não todos aqueles que nós precisamos e queremos.
0: O Primeiro-Ministro Luís Montenegro em Cascais. Já Luís Carneiro quer criar um Serviço Nacional de Habitação Acessível, acusa o Governo de ter agravado a crise no setor. Em declarações a Matosinhos, o líder do PS sublinha que a habitação é a prioridade número um do partido e promete apresentar em outubro uma estratégia para os próximos 10 anos. A Ministra da Saúde exagera na avaliação, é a crítica da Ordem dos Médicos ao artigo de Ana Paula Martins no Jornal de Notícias, no qual diz que a paz e o bom serviço regressaram às urgências. Em declarações à Renascença, o bastonário Carlos Cortes entende que o país não pode ficar satisfeito com melhorias pontuais no SNS.
3: Obviamente que é exagerado numa situação em que é difícil que o Serviço Nacional de Saúde está a atravessar. Nós não podemos ficar satisfeitos com pequenas medidas, pequenas melhorias pontuais, quando, no outro lado da moeda, nos apercebemos que as dificuldades têm amplificado em muitas áreas.
0: O bastonário da Ordem dos Médicos, Carlos Cortes, ouvido por João Maldonado, um tema que vai estar disponível no site da Renascença. O número de desempregados inscritos no Instituto de Emprego voltou a subir em agosto, é o segundo mês consecutivo. De acordo com os dados do IEFP, aumentou 1,7% em relação a julho. Ainda assim, há menos 28 mil desempregados inscritos do que há um ano. Tempo quente, aviso amarelo prolongado até quinta-feira nos distritos de Bragança, Guarda e Vila Real. A decisão do Instituto do Mar e da Atmosfera deve-se ao alargamento do período de temperaturas elevadas, com os termómetros a poderem marcar 37 graus em localidades do interior, como explica a meteorologista Alexandra Fonseca.
4: Estamos a ter muitos dias com esta corrente de leste e com este aquecimento, aumento de temperaturas, e então houve necessidade de estender estes avisos.
0: Os próximos dias trazem também perigo muito elevado, o máximo de incêndio rural para a maior parte do território do continente, cenário que leva à Proteção Civil, Paulo, a convocar uma conferência de imprensa para as 16h. É um tema que vamos continuar a seguir, quer aqui em antena, quer também em rr.pt.
5: 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Até
0: Sim.
5: já, Vítor.
0: Até já.
5: Quanto à música... O melhor...

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E vamos acalmar agora com aquela nossa nostalgia dos anos 90. FF, o meu verão não acabou. E o seu? Acabou? Claro que não. Fique connosco no Posto Emissor. Com vocês, Beatriz Jardim e Joana Ferreira.

Madonna com Like a Prayer. Mais um incrível clássico nas nossas rádios post-emissora do Funchal.

E faltam 5 minutos para as 15 horas, o que significa que vai haver informação com a Rádio Renascença. Mas não se preocupe, que logo de seguida continuamos com as nossas incríveis tardes musicais com a minha querida amiga e colega Joana Ferreira. Do meu lado é tudo, amanhã há mais para o bom dia, por isso não se preocupe, fique connosco, fique desse lado, fique com o posto emissor. E para já, Sia com Unstoppable, continue desse lado.

0: O único caminho é o das contas públicas saudáveis, diz a Ministra do Ambiente, que apela à poupança nos combustíveis e descarta mais apoios. Maria da Graça Carvalho alerta que, apesar da subida dos preços, o consumo tem aumentado, diz é prudente poupar.
1: O consumo, tanto do gasóleo, como da gasolina, como do jet, comparado com os meses homólogos do ano passado, tem subido. E tem subido valores elevados, de 4% a 6%. Se nós compararmos com outras crises semelhantes, ou umas com maior dimensão, outras com menor, houve sempre uma diminuição, houve sempre uma poupança. E isso também queria chamar a atenção aos consumidores. É importante ter esta noção que há aqui também uma gestão pessoal e de cada empresa, de cada instituição, no poupar energia em geral e combustível em particular.
0: A Ministra do Ambiente em Soure, no Distrito de Coimbra, durante uma visita às obras de intervenção que decorrem no Rio Arunca, depois da passagem das tempestades do início do ano. A Ministra da Saúde exagera na avaliação. É a crítica da Ordem dos Médicos, ao artigo de Ana Paula Martins, no Jornal de Notícias, no qual diz que a paz e o bom serviço regressaram às urgências. Em declarações à Renascença, o bastonário Carlos Cortes entende que o país não pode ficar satisfeito com melhorias pontuais no SNS. No artigo, a Ministra antecipa ainda contestação às mudanças na lei dos tarefeiros. Defende, contudo, que o SNS não tem de manter regimes especiais a pessoas ou empresas. Maria João Tiago, do Sindicato Independente dos Médicos, admite a necessidade de mudanças na lei, mas lembra que os médicos tarefeiros ainda são necessários nos hospitais.
2: Os tarefeiros, neste momento, ainda são necessários e tem que haver aqui um equilíbrio e um bom senso, mas estas medidas terão que avançar, porque também é inadmissível com um chefe de serviço, de banco, muitas vezes ganhe menos do que um colega tarefeiro, que em alguns casos poderá nem sequer ter ainda nenhuma especialização. Eu, como chefe, vou dar ordens a alguém que está ali a ganhar, muitas vezes, muito mais do que eu.
0: Maria João Tiago.

0: do Sindicato Independente dos Médicos, em declarações ao jornalista João Maldonado. A escola como elevador social não está a dar os resultados esperados. É um alerta do Presidente da República, que esteve esta manhã na inauguração da Escola Secundária de Cascais.
1: É essa uma das promessas maiores da escola: transformar pontos de partida diferentes em oportunidades verdadeiramente iguais. Chamamos de elevador social e temos de o reconhecer. Os dados revelam que o elevador está muito aquém da velocidade desejável para a promoção da mobilidade social.
0: António José Segura avisa que as mudanças a decorrer no sistema educativo devem integrar alunos e professores. Os docentes devem ser valorizados, sublinha o chefe de Estado. 2 anos e 3 meses de prisão efetiva é a pena que é condenado um homem de 28 anos pelos crimes de violência doméstica sobre a namorada e ameaça agravada contra o pai da vítima. Pena que o coletivo de juízes do Tribunal de Leiria recusou suspender, tendo em conta o registro criminal do arguído, os traços de personalidade agressiva e o fraco controlo de impulsos violentos. O arguído é ainda condenado a pagar 500 euros a título de reparação dos prejuízos sofridos pela mulher. Tudo em permanente atualização, Paulo, no site da Renascença.
2: E quanto a nós, Vítor, um abraço, até amanhã.
0: Abraço, até amanhã.
2: Daqui a pouco, Jason Mraz e Nen na Renascença.
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voz inconfundível de Matias Damásio, juro por Deus. Está assim aberta mais uma hora da nossa tarde musical PEF, nos 92 MHz e também online em pef.pt. Está a trabalhar, força aí desse lado, bom trabalho para quem goza as férias. Mais um dia para continuar a aproveitar. A máxima para o Funchal e no dia de hoje é de 26 graus Celsius. O verão está aí, há que continuar a aproveitar e também ouvindo boa música. Come Back and Stay, uma canção que surgiu há alguns anos esta parte com os Bad Boys Blue. Venha daí. Walking.

A tarde ainda ficou mais belíssima em termos de música. Neil Diamond, Sweet Caroline, ao vivo dos anos 60, já conta com alguns anos, é mesmo a relíquia musical. 21 minutos passados das 15 horas, sempre a esta hora a tarde é nossa. Vamos continuar nesta segunda-feira. E é tão bom uma vez mais fazermos parte das suas férias, mais um dia de férias. O PEV está consigo, ainda bem. Está também a acompanhar muitos dos nossos ouvintes nos mais variados locais de trabalho. Força aí desse lado, bom trabalho. Agora, seta além nesta vida.

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A Tougher Than the Rest, na voz de Bruce Springsteen, também na nossa tarde musical PEF de hoje. Aliás, é uma das peças musicais simplesmente fantástica de Bruce Springsteen. Continuamos com a nossa tarde musical PEF de hoje, 21 de setembro de 2026. É verdade, já ultrapassamos e bem meio mês de setembro. O tempo passa, por isso há que aproveitar o dia desse lado da melhor forma, minuto por minuto. E uma das coisas boas que pode continuar a fazer é, sem dúvida, estar na sintonia PEF Frágil como o amor Paulo Gonzo. Vai no seu automóvel, faça uma boa viagem com o PEF FM e comigo, Joana Ferreira, até às 16 horas.

Zumba já era, por vezes faz parte, já era, é isso. E agora vamos ficando com Gimme Gimme, ABBA no PFFM, quase já nas 16 horas.

Senhoras e senhores ouvintes, daqui a pouco há informação num simultâneo com a Rádio Renascença. Logo a seguir, o Paulo Madruga vai dar continuidade à nossa tarde musical PEF de hoje. Eu sou a Joana Ferreira, vou ficando por aqui, continuo a desejar-lhe uma ótima segunda-feira, bom trabalho, já não é mau, já vamos a meio da tarde, daqui a pouco há cafezinho, o cafezinho da ordem, o da tarde faz muito bem. Para quem está de férias, continuação de umas ótimas férias, a temperatura está agradável. Amanhã não será exceção, a temperatura vai manter-se nos 26 graus, há que continuar a aproveitar. Para o fecho, Make Me Island, na voz de Joe Dolan, dos anos 60. Até amanhã!

0: A ministra do Ambiente e Energia afirma que, apesar da subida dos preços, o consumo de combustíveis tem aumentado. Maria da Graça Carvalho apela, por isso, à poupança e descarta mais apoios, defendendo que o único caminho é o das contas públicas saudáveis.
1: O consumo, tanto do gasóleo, como da gasolina, como do jet, comparado com os meses homólogos do ano passado, tem subido. E tem subido valores elevados, de 4% a 6%. Se nós compararmos com outras crises semelhantes, ou umas com maior dimensão, outras com menor, houve sempre uma diminuição, houve sempre uma poupança. Eu isso também queria chamar a atenção aos consumidores. É importante ter esta noção que há aqui também uma gestão pessoal e de cada empresa, de cada instituição, no poupar energia em geral e combustível em particular.
0: A ministra do Ambiente em Açores, no distrito de Coimbra, durante uma visita a obras de intervenção que decorrem no Rio Arunca, depois das tempestades do início do ano. A Renascença questionou, entretanto, o Ministério sobre a origem dos números citados pela ministra. Aguardamos resposta. Um incêndio num ginásio em Silvade, na zona industrial de Espinho, fez 3 feridos ligeiros. O alerta foi dado cerca das 2 da tarde. Nesta altura, o incêndio já está extinto. No local estiveram os bombeiros de Agudas, Muriz e Espinho. Conseguiram evitar que as chamas se propagassem a edifícios vizinhos. A PSP está a investigar a origem deste fogo. O tempo quente e seco vai manter-se até ao final da semana. A culpa é de uma corrente de leste que levou o Instituto do Mar e da Atmosfera a prolongar o aviso amarelo até quinta-feira nos distritos de Bragança, Guarda e Vila Real. As temperaturas vão andar muito perto dos 40 graus nas regiões do interior. Previsões que trazem também perigo muito elevado ou mesmo máximo de incêndio rural para a maior parte do território continental. A Proteção Civil convocou uma conferência de imprensa para esta tarde para fazer a antevisão da situação meteorológica, anunciar as determinações operacionais e fazer ainda recomendações à população. A escola como elevador social não está a dar os resultados esperados, é um alerta do Presidente da República. António José Seguro esteve esta manhã na inauguração da Escola Secundária de Cascais.
2: É essa uma das promessas maiores da escola: transformar pontos de partida diferentes em oportunidades verdadeiramente iguais. Chamamos de elevador social e temos de o reconhecer. Os dados revelam que o elevador está muito aquém da velocidade desejável para a promoção da mobilidade social.
0: António José Seguro avisou que as mudanças a decorrer no sistema educativo devem integrar alunos e professores, os docentes devem ser valorizados, sublinhou o chefe do Estado. O enviado do Papa deve regressar a Moscovo ainda este mês, informação avançada pela agência de notícias russa RIA. Pouco antes, um conselheiro de Vladimir Putin para os assuntos humanitários tinha adiantado que planeava discutir com o cardeal Mateo Zuppi questões relacionadas com o conflito na Ucrânia. Zuppi revelou também ele próprio há dias que estava a preparar uma nova visita à Rússia, onde esteve pela última vez em outubro de 2024. E hoje é o último dia para ajudar a escolher os desenhos que vão ficar estampados nas próximas notas de euro, que também vão ter novos elementos de segurança e maior acessibilidade para os cidadãos invisuais. Cultura Europeia ou Rios e Aves são as alternativas em que os cidadãos europeus podem votar até ao final do dia de hoje. Inês, se não fazes parte ainda dos 9 milhões de europeus que já votaram, ainda vais a tempo, o endereço está disponível em rr.pt, onde temos também imagens dos desenhos que estão em compita.
3: Acabaste de me dar uma excelente ideia, Miguel, para agora, entre músicas, vou votar.
0: Não deixes de fazer isso. O endereço, enfim, está mesmo em rr.pt, o site da Renascença, porque é tão comprido que se torna inviável dizê-lo aqui. Não sei se queres que arrisque, mas...
3: Por favor, vamos a isso, este belo momento de rádio.
0: Bom, é o https://, habitual, depois www.ecb.europa.eu/euro/banknotes/future, /banknotes/html/index.pt, HTML, #survey.
3: Portanto,
0: é melhor mesmo ir a rr.pt, não é? E seguir o link que lá está.
3: Eu acho que é mais fácil, mas nota 10, Miguel, para esta dicção ótima para ler um e-mail que, não sei,
0: mais vale. 7 e meio já é generoso.
3: Até já, daqui a uma hora.

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Dime Porquê, música de Bem Vigores e Luís, no arranque de mais uma hora desta tarde musical PF, em início de semana. Agora comigo, Paulo Madruga, espero que esteja a passar bem este início da semana, lado a lado com a melhor som da cidade. Temos ainda muito mais para aqui partilharmos consigo nos 22.0 MHz e, claro, também com a nossa emissão online. Sempre consigo, 24 horas por dia, em pf.pt.

Chama-se In The Water, com o Australian Pete McCready, nesta tarde musical para fontes e outros tempos. Lembrávamos Maniac Monday, uma canção que marcou a carreira da banda The Bangles, nesta tarde musical PF desta segunda-feira, dia em que marca também o regresso às aulas de muitos alunos do secundário neste novo ano letivo 2026-2027.

música de Bruno Mars, I Just Might, canção saída do seu mais novo álbum, nesta tarde de Musical PF também, com Nelson Freitas e Nuno Ribeiros, que por alguns minutos interpretaram juntos a canção Não Deixe. Não deixe de recordar connosco mais este grande êxito, já em fundo, são os primeiros acordes para Starman, de David Bowie, e pelos anos 70, vamos também lembrar os Aerosmith.

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Olhar dos Meus Sonhos, música de Nuninho Navarro, e também trouxemos Fica Comigo, a canção de Maninho, aqui em jeito de convite para ouvirmos juntos nesta tarde de Musical PEF em início de semana. Ficamos com praticamente 20 minutos no esperante das 17 horas. A música essa não para, sons de outros tempos também marcam a nossa seleção musical desta tarde de verão. Estamos efetivamente a pouco de saudarmos o outono. Para já é tempo de recordarmos os Heróis del Silêncio. Esta canção que marcou de facto esta banda, uma música que remonta aos anos 90, e aposto que está bem lembrado deste tema, Entre dos Tiaras.

tema quase esquecido pelo tempo, este Marlies dos Fishers End de John Watts, uma memorável canção que conta já com alguns aninhos, lançada no princípio dos anos 80, praticamente fechando mais uma hora aqui na antena do PFFM, onde nesta sequência trouxemos também o ritmo bem contagiante de The Good Thing, dos Funny on Cannibals, e antes disso, pela década de 90, os heróis Del Silencio com a canção Entre Dos Tiaras. Até fastidiar, ainda tempo para lembrarmos a música dos Fire Inc. e a pop eletrónica dos Erasure, até aos traços do sinal horário das 17 horas.

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Find My Love são os Fairground Attraction, a banda de Eddie Reeders, para recordarmos o arranque de mais uma hora aqui na antena do PFFM, uma das bravas canções do álbum de estreia, para aqui a recordarmos no arranque desta hora 17, também com Princípio Redar, com um dos mais conhecidos guitarristas do mundo da música, Eric Clapton, que trouxe-nos à memória o fantástico Laila, uma outra música que há já algum tempo não aqui passávamos no Melhor Som da Cidade. Estamos de regresso para continuarmos juntos nesta tarde de verão, ainda até às 18 horas. Temos mais para aqui partilharmos consigo na antena do Melhor Som da Cidade. Fique desse lado, continuem uma ótima tarde, bom trabalho, se vai na estrada, vá com calma, tenha uma boa viagem connosco.

Grande versão dos Fight No More para o clássico Easy, na sintonia do melhor som da cidade, onde também aqui passávamos para si os Greta Van Fleet. Recordávamos hoje The One, mais uma grande balada nesta tarde de verão. Segunda-feira, habitualmente neste horário, está consigo o programa Coisas de Antigamente, que regressará muito em breve à sua companhia. Já amanhã, terça-feira, vamos ter de volta à antena Gilberto Elles, ele que nos vai trazer o programa Energia de Mudança. Não perca mais este episódio da nova temporada do Energia de Mudança. Amanhã, depois das 17 horas, aqui na sintonia do PFFM. Para já no seu rádio, Another Love. Agora recordamos Tom Odell.

Lei do Retorno, nossa conterrânea Bia Cabaz, fechando esta sequência onde sem Conversable Mind, trouxemos a música de Tom Odell, recordávamos Another Love e Heaven. Miles Smith também, nosso convidado aqui na antena do Melhor Som da Cidade. O relógio marca 17 horas 30 minutos nesta segunda-feira, hoje dia 21 de setembro, dia em que Leonard Cohen, se fosse vivo, celebraria hoje os seus 92 anos. Aqui fica uma das suas mais memoráveis e icónicas canções, Dance Me to the End.

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0: Salmónio Love, Luís Capaldi, também a Armadura, a canção do nosso conterrâneo Zarco, abrindo a parte final desta tarde musical PF em início de semana. E porque é mais barato visitar os cinemas nós, lemos, na passada quinta-feira estrearam mais 4 grandes filmes, um deles, Só Uma Ilusão. É um filme realizado por Oliver Nakache. Estamos em 1985. Vincent, com quase 13 anos, vive nos subúrbios de Paris com a sua família de classe média, dividido entre um irmão mais velho que o põe de lado e uns pais que não param de discutir. Já não é uma criança, mas ainda não é um adulto e Vincent atrapalha-se com as grandes questões da sua vida. A identidade, a amizade, a família, as primeiras paixões e porque é que os adultos também parecem nunca ter percebido como as coisas funcionam. Uma grande sugestão dos cinemas nós que aqui deixamos para o serão desta segunda-feira. Só Uma Ilusão está entre as estreias dos cinemas nós. Lemos que estrearam também os filmes Heart of the Beast, Heróis Inseparáveis, um filme que traz de volta ao grande ecrã o ator Brad Pitt. Também o filme Runners e ainda Resident Evil, filme cheio de ação de princípio a fim.
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0: 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Para já seguimos ao som de Terry Swims, ele que nos traz a canção The Doors.

Mais um grande dueto, este juntando as vozes da Ella Langley e Morgan Wallen, I Can't Love You Anymore, deixando atrás Busy com Born to Die e The Doors, uma das marcantes músicas da discografia de Teddy Swims. Mais uma grande voz para ouvirmos aqui na antena do PFFM. Estamos a quase 5 minutos da viragem de hora, no caso para as 18 horas. Antes de fecharmos 10 horas, espreitamos a previsão do Instituto Português do Mar e da Atmosfera para amanhã, terça-feira. Conto com céu geralmente muito nublado. O vento no Funchal vai superar com fraca intensidade num dia em que a temperatura vai atingir uma máxima de 26 graus Celsius. Vamos continuar com tempo bem agradável nestes últimos dias do verão. Daqui a pouco passa o testemunho à Jacinta Rodrigues, ela que vai estar consigo até às 18h45, altura certa para aqui atualizarmos a informação de âmbito regional com mais uma edição do Madeira em Notícia. E pelas 19 horas, não perca Hora Preto no Branco, um programa do Clube Desportivo Nacional aqui na sua rádio favorita. A fechar, ainda tem para ouvirmos I Got a Feeling, que são os Black Eyed Peas que nos levam a bom ritmo até faz de hora. Eu sou o Paulo Madruga, despeço-me todos com um grande abraço, fiquem bem, aproveitem da melhor forma este fim de tarde com a vossa rádio.

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1: Caros ouvintes, hoje venho falar-vos de uma vergonha antiga que teve fim. Refiro-me aos táxis no aeroporto de Lisboa. A decisão da Câmara Municipal de Lisboa, em articulação com a ANTRAL, a Federação Portuguesa de Táxis, a Aeroportos e o Turismo de Lisboa, de introduzir tarifas fixas nos táxis com origem no aeroporto Humberto Delgado, é mais do que uma alteração administrativa. É uma resposta tardia, mas necessária. Há um problema conhecido há anos por quem chegava à capital e precisava simplesmente de uma viagem honesta até ao seu destino. A partir de 15 de outubro próximo, o novo modelo prevê preços fixos para deslocações dentro da cidade de Lisboa, dividindo os destinos em duas zonas. 16 euros durante o dia para as freguesias mais próximas do aeroporto e 19 euros para as restantes zonas da capital. À noite, aos fins de semana e feriados, os valores sobem para 20 e 23 euros respectivamente. A lógica é simples. Quem chega deve saber, antes de entrar no táxi, quanto vai pagar. É evidente que a medida não agrada a todos. Há quem considere que, em certas viagens curtas, o valor fixo pode ficar acima daquilo que seria cobrado pelo taxímetro. Essa crítica deve ser ouvida, porque o consumidor tem direito à transparência, mas também à escolha. Por isso é essencial sublinhar a alternativa. Quem não quiser pagar a tarifa fixa, pode sempre a recorrer a transportes públicos, ao metro, aos autocarros, aos serviços eletrónicos de transporte individual de passageiros ou outras soluções de mobilidade disponíveis fora do regime contratado. A tarifa fixa não deve ser vista como uma obrigação cega, mas como uma opção regulada dentro de um mercado onde o passageiro continua a poder escolher. Mas há uma dimensão que importa dizer sem rodeios. Durante demasiado tempo, muitos passageiros vindo da Madeira, por exemplo, sentiram-se maltratados quando aterravam em Lisboa e recorriam ao táxi no aeroporto. Não se tratava apenas de pagar mais alguns euros, tratava-se de uma sensação repetida de abuso, de falta de respeito, de viagens feitas sob desconfiança, de percursos alongados, de recusas, de discussões sobre pagamentos, bagagens ou destinos considerados pouco interessantes. Para muitos madeirenses, habituados a usar Lisboa como porta de entrada e de ligação ao continente, esta experiência era quase uma extensão indesejada da viagem. Essa realidade feriu durante muitos anos a imagem do Serviço Público de Transporte e a própria imagem da cidade. Um aeroporto é a primeira porta de contacto com o território. E se essa porta abre com confusão, suspeição e oportunismo, a experiência começa mal. Lisboa não podia continuar a tolerar um modelo em que o passageiro, nacional ou estrangeiro, residente ou turista, se sentia vulnerável no momento em que mais precisava de confiança. As tarifas fixas não resolvem todos os problemas do setor, nem dispensam fiscalização rigorosa. Pelo contrário, exigem mais controle, mais informação visível no terminal, mais consequências para quem incumpriu e mais clareza para o passageiro. Também é importante que a Câmara avance com a regulamentação sólida para que a previsibilidade do preço não se transforme numa limitação injustificada de liberdade de escolha. Ainda assim, há decisões que devem ser avaliadas, não apenas pelo incómodo que causam a alguns, mas pelo abuso que impedem para muitos. E neste caso a mensagem é clara. Acabou a lotaria. Acabou a negociação à porta do táxi. Acabou a incerteza para quem chega cansado, com malas, crianças, compromissos ou ligações por cumprir. Para os madeirenses em particular, esta decisão tem um significado simbólico. Durante anos, muitos sentiram que, ao chegar a Lisboa, começava uma pequena batalha para evitar ser enganado ou mal servido. Agora, pelo menos, neste ponto há uma regra clara. E quando há regras claras, há menos espaço para o abuso. O novo sistema não é perfeito, mas representa um avanço civilizacional ao serviço de táxis do aeroporto de Lisboa. Protege quem chega, responsabiliza quem transporta e devolve dignidade a uma relação que durante demasiado tempo foi marcada pela desconfiança. Quem quiser outra solução tem alternativas. Quem escolher o táxi deve saber quanto paga, por que paga e que será tratado com respeito. Assim se constrói uma relação de confiança e, nesse particular, penso que a Câmara, o Turismo de Lisboa e as diversas entidades estão de parabéns.
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Olá, Viva, boa tarde. Seja bem-vindo à 18ª hora do Tardes do PEF. Este é o Canal 2 e eu vou acompanhá-lo até bem perto das 19. Começamos com Alexandre Pires, adeus e o peço, pois eu também, imensas vezes. A transição de som já se faz sentir, Cock Robin, no melhor som da cidade.

Muito bem, estamos com 15 minutos passados da hora certa, ou das 18, se assim preferir dizer. Aqui nós vamos misturar música boa, os grandes clássicos e pronto, aquela vontade de acompanhá-lo até bem perto das 19. Então diga-me lá, como é que você está nesta segunda-feira? Eu sei que já não é hora de beber café, mas pronto, está mais no modo expresso ou descafeinado? Se quiser entrar em contacto connosco, fica à vontade. Boa tarde.

Muito bem, apontamentos para esta tabela de 3. Para trás, Ahá, Take On Me, numa grande viagem à década de 80. Em português, dava toda uma versão lindíssima para a bonita voz de Adelaide Ferreira. E ainda Bonnie Tyler, este Holding Out For A Hero. Então, diga-me lá, foi você que pediu para nós continuarmos com o ritmo nesta tarde de segunda-feira? Então, espero, porque aqui vai mais disto.

Muito bem, no próximo alinhamento trago-lhe três músicas completamente diferentes daquelas que estávamos a escutar, porque no melhor som da cidade, é assim mesmo, há música para todos os gostos. Para já, Neil Diamond, ao vivo, chama-se Sweet Caroline, uma das nossas preferidas. Logo depois, Mr. Kizomba já era, e no Dia Mundial da Gratidão trazemos à melhor antena de todas Alanis Morissette e Thank You. 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

E pronto, da nossa parte quase que vai sendo tudo. Muito obrigada pela atenção que foi-nos dispensando ao longo desta hora 18. Em som de fundo, Mr. Kizomba já era. Logo depois das 19 teremos o programa do Clube Desportivo Nacional, o Preto no Branco. E depois, se preferir músicas mais calmas, poderá ouvir o 20 Estrelas logo a partir das 20. Já a seguir vamos também atualizar todas as notícias de âmbito regional com o nosso Madeira Notícia de Serviço. Está no corredor mais movimentado do posto emissor do Funchal, o jornalista Pedro Correia. No Dia Mundial da Gratidão, celebrado hoje 21 de setembro, trago a antena Alanis Morissette apenas para uns pequenos certos. Boa tarde, até amanhã se Deus quiseres.

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0: delegação do Parlamento Europeu visita a Madeira, faz levantamento de necessidades das regiões ultraperiféricas. Marítimo celebrou 116 anos. Em declarações ao PEF, o presidente Carlos André Gomes disse que uma boa prenda é conseguir esta temporada um percurso estável rumo à manutenção na Primeira Liga. Semana começa com um novo aumento no preço dos combustíveis. €2 e quase 8 cêntimos é quanto custa esta semana o litro do gasóleo rodoviário. São mais 4 cêntimos do que na semana passada. Um aumento igual acontece no gasóleo colorido e marcado, que é agora vendido a €1,63 o litro. Ao contrário dos gasóleos, a gasolina de 95 octanas desce 3 cêntimos e fica a €1,98. Uma delegação do Parlamento Europeu está de visita à região, vem com o propósito de debater as necessidades da Madeira no âmbito dos projetos para as regiões ultraperiféricas. Younous Omarjee, vice-presidente do Parlamento Europeu, chefia este grupo de 10 deputados. O programa inclui reuniões com a presidente da Assembleia Regional, Rubina Leal, com o representante da República, Paulo Barreto, e com representantes da ACIF. A festa do Pero voltou a animar a freguesia da Ponta do Pargo, na Calheta. A produção estimada para este ano anda à volta das 2 mil toneladas, semelhante à do ano passado. Depois dos incêndios de 2023 na Calheta, que afetaram as plantações, o secretário da Agricultura e Pescas, Nuno Maciel, espera que a produção recupere para os níveis anteriores já no próximo ano.
1: Sabemos que, do ponto de vista da produção dos peiros, estamos numa fase de recuperação. Mesmo assim, estamos em linha com aquilo que foi o ano 2025. Temos uma produção estimada para este ano na casa das 2 mil toneladas e estamos a fazer um trabalho de recuperação dos pomares de paredes da Ponta do Pargo aqui no terreno, junto com os agricultores.
0: No âmbito deste projeto de relançamento da produção, foram entregues 200 árvores aos produtores durante este fim de semana. Mesmo assim, o Juntos pelo Povo acredita que o Governo Regional pode disponibilizar mais apoios. O deputado municipal Porfírio Santos foi à festa do Pero apontar algumas dificuldades e pedir mais ajudas.
2: O JPP defende a criação de apoios específicos para a recuperação dos pomares afetados, o reforço da assistência técnica aos agricultores e incentivos às novas plantações. O que verificamos no terreno é que existe vontade dos produtores de continuar a plantar os peros. Falta, portanto, o apoio necessário das entidades competentes. Outra preocupação dos produtores prende-se com a rega. A água de rega vai escasseando cada vez mais na Ponta do Pargo. O Governo Regional investiu 3 milhões e 300 mil euros em lagoas para a recolha de água de rega e em canais de distribuição de água de rega. Esse investimento, no entanto, não chegou com mais água de rega disponível aos produtores.
0: O deputado municipal do JPP na Calheta lembrou que a Quinta Pedagógica dos Prazeres dá escoamento a parte importante da produção do pero. Porfírio Santos considera que, por também esta razão, é preciso manter a quinta e a qualidade da sua produção de compotas, doces e sidra.
2: O Governo Regional, a Câmara Municipal da Calheta, prometeram à Quinta Pedagógica um investimento de 1 milhão de euros para a sua requalificação. Esse investimento nunca foi feito, nunca saiu do papel. A Quinta Pedagógica tem graves problemas financeiros e, se não for mantido o seu funcionamento, há um grande risco para os produtores de pero da zona da Ponta do Pargo, Feijão da Ovelha e Prazeres.
0: O alerta do deputado municipal do JPP, Porfírio Santos. No âmbito da visita da Direção Nacional da Associação Coração Amarelo à Madeira, o Museu de Arte Sacra abriu portas à comitiva. A associação dedica-se, sobretudo, a apoiar pessoas que vivem em situação de solidão, nomeadamente idosos, através de uma rede nacional de voluntários que oferecem tempo, atenção e companhia. Em declarações ao posto emissor, Rosa Araújo, que preside a instituição, explicou o que faz esta associação.
3: Privilegia fundamentalmente as pessoas de mais idade e o que nós fazemos é, através de voluntariado, porque somos uma associação de voluntários, pessoas que estão sós e que vivem em solidão, às quais nós pretendemos fazer companhia, dar afeto, ouvir, e é aquilo que temos feito ao longo dos 26 anos que já temos de existência. Temos já 12 delegações no continente, e temos este na Madeira, queremos ter um nos Açores e queremos de facto que com a nossa atividade possamos obviar as grandes solidões que estão encobertas principalmente nas pessoas de mais idade.
0: A associação foi recentemente galardoada pelo trabalho desenvolvido.
3: Recebemos em 2003 uma menção honrosa da bastonária da Ordem dos Advogados e em 2024 recebemos a medalha de ouro da Assembleia da República, aprovada por unanimidade do Grupo de Garantias de Direitos e Liberdades. E foi para nós muito importante.
0: Presente neste encontro, o Bispo do Funchal, Dom Nuno Brás, destacou a importância do trabalho da instituição, tanto para os idosos como para os jovens.
4: Precisamos de estar atentos a estas duas realidades. Por um lado, ajudar os mais novos a viver aquela solidão que é importante para cada ser humano e na qual nos construímos. E ajudar os mais idosos a viver e a ultrapassar aqueles momentos de solidão em que todos parecem abandoná-los e, portanto, dar-lhes este sentido para a sua existência.
0: Direção Nacional do Coração Amarelo visitou a região. A associação tem na Madeira uma representação desde 2024. O Marítimo celebrou 116 anos. O Clube do Almirante Reis foi fundado a 20 de setembro de 1910. Em declarações ao PEF, o presidente Carlos André Gomes disse que espera, como presente de aniversário, um percurso estável rumo à manutenção na Primeira Liga.
5: Uma boa prenda é nós termos um percurso traçado que requer e que aponta para uma manutenção tranquila. E este ponto veio contribuir para esses objetivos, é ter uma manutenção tranquila. Nós estamos num ano de regresso à Primeira Liga e que é importantíssimo para nós fazer uma travessia nesta Primeira Liga que seja tranquila. É isso que procuramos, é isso que fazemos e é isso que lutamos diariamente.
0: As celebrações começaram no domingo e terminam no sábado com um jantar verde-rubro.
5: Nós temos um programa, ocorreram as cerimónias do dia de aniversário em que tivemos o hastear da bandeira na sede do Marítimo. Tivemos o depósito da coroa de flores no Almirante Reis. Tivemos o hastear da bandeira também no Complexo de Santo António e a inauguração da placa alusiva aos campeões que foram campeões de Portugal há 100 anos atrás. Portanto, e uma missa. Tivemos todo esse programa e tínhamos no dia 26 o jantar de aniversário do Marítimo, que convido todos os maritimistas a estarem presentes de corpo e alma.
0: E 100 anos depois da conquista pelo Marítimo do Campeonato de Portugal, permanecem as divergências. O clube defende convictamente que a conquista de 1926 deve ser considerada como um título de campeão nacional da Primeira Divisão. Já a Federação de Futebol entende que o antigo Campeonato de Portugal, disputado entre 1922 e 1938, é o antecessor da Taça de Portugal e não do Campeonato Nacional. Para o presidente do Marítimo, trata-se apenas de uma divergência de opinião.
5: Esse título ninguém o retira. Esse título o Marítimo conquistou há 100 anos atrás, com muito sacrifício, e esse título ninguém nos retira. Esse está garantido. Quando muito, o que pode haver é vozes que discordam se o título é de campeão nacional ou não. Nós entendemos que sim. Nós lutamos junto à Federação para que seja reconhecido como tal. Por isso, esse mérito ninguém nos tira. Podem tentar, mas não o tiram.
0: A reafirmação de uma convicção partilhada pelos maritimistas, a que voltou a dar voz o presidente do clube, Carlos André Gomes, nestas declarações ao programa Liga PEF.

Agora as previsões do estado do tempo para terça-feira. Pode contar com céu geralmente muito nublado. O vento deve superar fraco, inferior a 15 km por hora. 26 graus é a temperatura máxima prevista para o Funchal.

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4: Boa tarde, sejam muito bem-vindos à Hora Preto no Branco, um programa semanal no PEF e PEF.pt que vive, respira e sente o culto esportivo nacional. Durante esta próxima hora analisaremos os destaques da semana. Se és um verdadeiro alvinegro, fica desse lado, porque o jogo começa agora.

0: Boa tarde, o meu nome é José Pedro Prada. Sejam muito bem-vindos a mais um Hora Preto no Branco, um programa de todos os nacionalistas, sempre disponível em PEF e em PEF.pt. Neste episódio analisaremos toda a semana alvinegra, com destaque para o Rally do Nacional, para poder ouvir todas as reações dos vencedores aqui no seu podcast de eleição. A começar a semana, depois de um dia de descanso, o plantel de futebol profissional regressou aos treinos na manhã de segunda-feira, dia 14 de setembro. O plantel alvinegro reuniu-se no relevado do Campo Centenário, onde a equipa técnica liderada por Alexandre Santos orientou a primeira sessão de preparação, já a pensar no embate marcado para o sábado frente ao Famalicão e a contar para a jornada 7 da Liga. Pela sala de imprensa passou o defesa central Zé Vítor. O brasileiro destacou que este é um regresso duro após uma derrota sofrida em casa.
1: Duro, né? Após uma derrota sofrida dentro de casa, que foi dolorida, querendo ou não, mas a gente tem que ter em mente que tem que trabalhar firme e dar a resposta o mais rápido possível.
0: O defesa deixou ainda elogios ao novo técnico nacionalista.
1: É um treinador bastante alegre, bastante alto astral, que está colocando a gente para cima, independente das circunstâncias. Acho que tem bons trabalhos também, e só o tempo dirá, mas creio que dará muito certo.
0: A preparação continuou na Chupana, com a mente focada no jogo de sábado com o Famalicão, com o técnico Alexandre Santos a ser chamado aos microfones na Antevisão, que decorreu na sexta-feira. O treinador a mostrar vontade de fazer mais.
2: Primeiro, no fundo, tendo sido o meu primeiro jogo, isso pouco ou nada importa. Importa mais é que a equipa, naturalmente, vindo de uma sucessão de derrotas e uma sucessão de jogos e de jornadas sem pontuar, foi muito importante nós trabalharmos no início da semana logo, de forma a que essa pressão e essa falta de, ou no fundo essa desconfiança derivada dos resultados que não foram positivos, e que este último também voltou a não ser positivo, ainda por cima em casa, é na nossa casa, tivemos que voltar a reforçar e a trabalhar sobre determinados aspectos que queremos manter e que foram evidentes, ou mais evidentes, na segunda parte. Ou seja, o facto de termos respondido, e aquilo que respondemos e que fomos capazes de fazer na segunda parte, com alguns ajustamentos que fizemos e com algumas estratégias que colocámos em prática na segunda parte, é muito mais aquilo que queremos fazer neste jogo, é mais o Nacional que queremos, e que eles também sentem e percebem que não podemos ter momentos de desconcentração como tivemos, não podemos ter momentos de estarmos tão abertos e de propiciarmos ao adversário situações de perigo e situações de golo, que às vezes em duas ou três oportunidades acabou logo por surgir o golo, e isso não podemos dar-nos esse luxo de estarem atrás do resultado, em vez de sermos aquele Nacional que mostramos muitas vezes na segunda parte e que queremos solidificar e queremos ter, mesmo sendo um adversário diferente e exigindo outras coisas, nós temos que ser corajosos, temos que ser competitivos, temos que ser agressivos com e sem bola, e temos que, acima de tudo, ser uma equipa mais coesa, mais compacta e mais agressiva, fundamentalmente a defender e a atacar, porque é isso que se exige para pontuar, é isso que se exige para ganhar, porque todos os adversários são muito difíceis, mesmo estando como estava o último adversário, com menos pontos do que nós, mas que, como eu disse aqui, era uma questão muito pouco importante e muito pouco objetiva, porque o valor da equipa era alto, e hoje estou aqui, no fundo, a um dia de jogarmos contra uma equipa que igualmente é muito, muito exigente, com muita qualidade individual e coletiva, e nós temos que ser muito mais fortes, e aquilo que fizemos na segunda parte temos que ser desde o primeiro até o último minuto.
0: Sábado, dia quente no Estádio da Madeira, os adeptos queriam mais, mas o Nacional foi incapaz de superar o poderio do Famalicão, perdendo por 0-4 em partida da 7ª jornada da Liga Portugal Betclic. O técnico alvinegro, Alexandre Santos, entrou na partida com 6 alterações neste seu segundo 11 à frente dos destinos do Nacional, com Daniel Dela Cruz, José Gomes, Matshoy Djaló, Chieb, Labidi, Minkyun Song e Alain Obando, nos lugares de Wesley Gasolina, William Kokolo, Stravos, Gabriel, Daniel Júnior, Marcos Jensen e Pablo Juan. No entanto, a formação de Carlos Carvalhal foi letal na primeira aproximação à baliza madeirense, com um sorriso a ganhar espaço na esquerda, a cruzar e Cotesias de costas para a baliza, recebeu, rodou e rematou para bater Renato Marin e fazer o golo inaugural. Aos 11 minutos, Miguel Baeza rematou à barra da baliza de Karevic, mas na segunda chance forasteira à baliza insular, Sorriso elevou a contagem para o 0-2 após cruzamento de Tamás. O Nacional tentou reagir, mas não conseguiu diminuir esta vantagem com Zé Gomes, aos 33 minutos, de primeira a rematar ao lado. Aos 40 minutos, em mais um erro crasso madeirense, Cotesias bisou e fez o 0-3. Na segunda metade da partida, os famalicenses fecharam a contagem aos 67 minutos, com Matias de Amorim a assistir Sorriso, que arrancou pela esquerda e já dentro da área atirou para o fundo das redes, fazendo tal como Cotesias o seu segundo na conta pessoal. Sem mais alterações no placar, o Nacional permanece com 4 pontos na 15ª posição, agora com as competições profissionais a sofrerem uma paragem para os compromissos das seleções. Nas reações, Alexandre Santos fala de um momento difícil, admitindo de forma clara que queriam todos fazer um pouco mais.
2: Não é, né, para nós, e que todos os nacionalistas não tiveram nada agradados com aquilo que se passou, e nós também, porque queríamos que isto tudo fosse diferente e principalmente que não terminasse outra vez com 0 pontos e com vários golos sofridos e consentidos de uma forma que não podemos fazer e que os jogadores têm plena consciência disso. Uma palavra para os adeptos logo inicial, de que naturalmente isto é um momento difícil e, sendo um momento difícil, nós temos que reagir com rigor, com intensidade, com agressividade e com coragem. O que é que eu tenho para dizer diretamente à pergunta? Não foi um jogo igual, foi um jogo igual no seu resultado, ou idêntico no seu resultado ao da semana passada, mas nós fizemos totalmente coisas diferentes e jogámos de uma forma diferente e mais em alguns aspectos, mas isso vale de pouco quando o resultado final se traduz desta forma em 4-0 e principalmente quando muito cedo estamos fora de quase de hipótese de chegar a ter hipótese de pontuar. O que nós queremos é perceber que temos que ser diferentes na abordagem aos lances, principalmente defensivos, porque, na verdade, ou defensivos, diria, se calhar nem é defensivos, porque, na verdade, todas as vezes que sofremos, golo na primeira parte, tínhamos a bola no nosso poder. Ou seja, se verificarmos os golos que sofremos, em todos os momentos tínhamos a bola antes. E isto é normal porque eles ganharam-nos a bola, mas ganharam-nos a bola com erros próprios, e isso nós temos que diminuí-los e anulá-los, porque depois, ainda por cima, com uma equipa da valia do Famalicão, o aproveitamento foi inacreditável, mas é o reflexo da qualidade deles também. Se bem se lembram, já não foi nada positivo ter sofrido o primeiro gol quando tínhamos a bola em nosso poder dentro da nossa área e tínhamos que tirar de lá. Mas a seguir temos uma bola ainda mais perigosa e mais aparentemente possível de fazer golo e falhamos. Se calhar entrávamos outra vez no jogo e ficávamos mais estáveis. Quando a seguir sofremos o 2-0, é lógico que a equipa vai por ali abaixo e os jogadores que criaram um ambiente positivo durante a semana, que trabalharam muito para que hoje fosse diferente, naturalmente caem psicologicamente, e isso foi o que tentámos fazer no intervalo e voltar a tentar dar à equipa capacidade de resposta, mas é muito difícil fazê-lo contra uma equipa da valia do Famalicão, logicamente, empurrá-los, não foi possível fazê-lo, depois ainda por cima com o cansaço de alguns jogadores e com as substituições já praticamente feitas a determinado momento, ficou difícil de refrescar a equipa para torná-la mais profunda, mas a vitória é merecida do Famalicão. Nós só temos que fazer aquilo que o Famalicão fez, que é, do ponto de vista do momento em que tinha que dar a volta com uma vitória, nós temos que trabalhar durante 2 semanas e mais a terceira semana, muito afincadamente e de forma muito rigorosa e de forma muito concentrada e profissional, para chegarmos ao próximo jogo e reentrar com um outro tipo de... Não é de postura, porque eu acho que não é isso que falta. É de ser capaz de continuar a melhorar algumas coisas que estamos a melhorar, mas de anular aspectos que são vitais para disputar o jogo, que é não podermos dar bolas que estão em nosso poder, próximo da nossa área e à entrada do nosso meio-campo.
0: O treinador alvinegro abordou ainda as mudanças táticas realizadas na equipa, dizendo que para ele todos contam.
2: As mudanças não foram porque os outros deixaram de ser importantes ou de ser bons jogadores. É, foram porque foi a forma de estratégica de abordar o jogo com o melhor 11 que tínhamos e que temos. E eu acredito em todos, quer os que jogaram na semana passada, quer os que jogaram hoje. Não é por alguns jogadores terem feito, por exemplo, melhor rendimento da semana passada e hoje terem feito pior ou o contrário, que deixe de acreditar nos jogadores. Nós temos de estar todos juntos neste barco, que é difícil e que é, neste momento, num momento de muitos jogos seguidos sem pontuar, é o momento em que os corajosos, a garra, a união, o espírito, têm que sobressair de toda a gente, têm que ir para níveis que se calhar nunca foram e porque é isso que se exige. Também temos de ter mais qualidade em todos os processos, em todas as formas de abordar o jogo, mas acima de tudo temos que ser unidos e para ser unidos todos temos que contar com todos. Eu conto com todos e a estratégia que hoje montámos com 6 jogadores diferentes do primeiro jogo teve a ver com o facto da equipa em treino e de todos os jogadores darem muito mais resposta e dizerem ao treinador que posso contar com eles, e por isso fiz as minhas escolhas, e logicamente a responsabilidade das escolhas é totalmente minha, e infelizmente não foi tão positivo como naturalmente queríamos, porque não foi positivo, porque, mas não é pelo facto de ter sido A ou B. Nós somos uma equipa, e quem entra tem que estar pronto para a luta e para tentar ser competitivo e agressivo como nós queremos ser.
0: Os alvinegros regressam aos relevados na Liga Portugal Betclic no próximo dia 11 de outubro, na casa do Rio Ave, e nós, aqui no Hora Preto no Branco, voltamos na segunda parte com destaque para as outras modalidades do clube num fim de semana marcado por muita velocidade nas estradas madeirenses. 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
1: Estamos de volta à Hora Preto no Branco com o Rally do Nacional, prova emblemática do panorama regional que se realizou este sábado. O Rally Municípios do Funchal e Câmara de Lobos é organizado desde 2001 pela Secção de Desportos Motorizados do Clube Desportivo Nacional, que contou com alterações de última hora devido a restrições no encerramento de estradas, indo para a estrada 33 pilotos e contou com 9 classificativas de classificação, numa distância total de 72,82 km. No que toca a resultados, a dupla Miguel Nunes-João Paulo, aos comandos de um Skoda Fabia RS Rally 2, venceu o Rally Municípios do Funchal e Câmara de Lobos, sétima e penúltima prova pontuável para o Campeonato de Rally Escoral da Madeira 2026. Os campeões em título concluíram a prova organizada pelo Clube Desportivo Nacional com um tempo total de 47 minutos, 51 segundos e um décimo, impondo-se por 4,7 segundos a João Silva e Luís Rodrigues, ao comando de um Toyota Yaris GR Rally 2, que foram segundos. No terceiro lugar, classificou-se a equipa Miguel Caires Marco Macedo no Skoda Fabia RS Rally 2, que terminou a prova a 19,4 segundos dos vencedores. A decisão do título regional de rallies fica adiada para o Rally do Porto Santo, agendado para 6 e 7 de novembro, com Miguel Nunes a entrar nesta derradeira etapa do campeonato com 8 pontos de vantagem sobre João Silva. No final deste incrível rally, o coordenador da secção de esportes motorizados do Nacional, José Canha, mostrou-se satisfeito pela forma como o rally se desenrolou.
2: É um balanço positivo, depois de tantas peripécias. Estou extremamente satisfeito. O rally acabou, ao fim e ao cabo, sem acidentes ou incidentes. Um agradecimento novamente às duas autarquias que apoiaram o rally, porque sem esse apoio não era possível. E ao Madeira Shopping, que disponibilizou e esta sugestão.

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1: Já no rescaldo da vitória, o líder do campeonato, Miguel Nunes, aos microfones da comunicação social presente, não escondeu a felicidade, estando cada vez mais perto do objetivo, o título regional de ralis.
2: Foi um rally que nos correu de feição, mais uma vez, conseguimos a pontuação máxima, que era um grande objetivo nosso. Isso facilita bastante as contas do campeonato, ainda temos que ir ao Porto Santo e temos que chegar ao fim, mas facilitou bastante, sem dúvida, este resultado. Aqui na última classificativa achamos que era importante forçar ainda mais e ali naquela descida conseguimos levar a melhor e isso fez uma grande diferença na pontuação, o que é bastante bom para nós.
1: João Silva, segundo classificado, fez o balanço da prova, admitindo que não teve hipóteses para contrariar o poderio da dupla Miguel Nunes-João Paulo.
3: Conseguimos, na maior parte dos troços, estar na disputa por dois, mas ia até vencer alguns. Há dois troços ali em Câmara de Lobos que não nos correram tão bem, ditaram a grande margem. E não tive hipótese de contrariar a força do Miguel nesses troços, e acabamos de ficar em segundo. Ainda agora na última, na Power Stage, tentamos buscar esse ponto, ficamos a 5-10, mas demos o nosso melhor e foi possível.
1: Por fim, a fechar o pódio, Miguel Caires deu nota positiva à sua prestação, numa prova de sinal claro de ganho de confiança ao longo das classificativas.
4: Eu queria, e fizemos isso, tentar perceber ali novos componentes que nós não tínhamos utilizado ainda. Percebemos, e foi por isso que entramos tão conservadores na primeira consecutiva. Mas depois fomos ganhando confiança, fomos acertando o carro à volta disso.
1: Está assim feita a análise do rally. Miguel Nunes, depois desta vitória, embarca rumo ao Porto Santo a poucos pontos de revalidar o título regional. Mas temos ainda destaque neste programa para a nossa formação. Os nossos infantis sub-12 e sub-13 conquistaram este sábado as respectivas supertaças regionais destes escalões frente ao Marítimo no estádio de Câmara de Lobos. A eficácia ofensiva e a garra coletiva ditaram duas vitórias incontestáveis. No sub-12, a formação orientada por Francisco Correia venceu por 5-2. Já no sub-13, a formação orientada por Rui Coelho venceu diante o mesmo adversário por 5-4, trazendo mais dois títulos prestigiados às vitrines do nosso clube. Os muitos parabéns do programa Hora Preto no Branco a todos os atletas, equipas técnicas e à nossa massa adepta que nunca deixa de apoiar. E a finalizar, destaque para o futebol feminino alvinegro, que continua a ganhar força no nosso clube. Depois da equipa sénior, em futebol feminino e futsal, já arrancaram os treinos e continuam abertas as inscrições para os escalões de benjamins e infantis. Os treinos decorrem às terças e quintas-feiras, das 18h45 às 8 da noite, no recinto da Escola Básica e Secundária Gonçalves Zarco. Vem praticar futebol connosco. Para quaisquer dúvidas ou mais informações, não hesitem a contactar o e-mail futebolfeminino@cdnacional.pt. Por aqui é tudo. O meu nome é José Pedro Prada. Nós voltamos para a semana, sempre à mesma hora, com mais nacional e preto no branco. Muito obrigado a todos que nos ouviram no PEF e PEF.pt. E chegamos assim a mais um fim de uma emissão da Hora Preto no Branco. Obrigado por estarem desse lado e por fazerem parte desta grande família alvinegra.
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1: No Evangelho de hoje, alguém diz a Jesus: tua mãe e teus irmãos estão lá fora e querem ver-te. E Jesus responde: minha mãe e meus irmãos são aqueles que ouvem a palavra de Deus e a põem em prática. Jesus não está a diminuir o valor da família, pelo contrário. Mostra-nos que existe uma família ainda maior, a família daqueles que escutam Deus e deixam que a sua palavra transforme a própria vida. Escutar é importante, mas não basta. A palavra de Deus não foi feita apenas para ser ouvida, foi feita para ser vivida. É no perdão, na caridade, na paciência, na ajuda a quem sofre e na fidelidade de cada dia que mostramos que somos verdadeiramente discípulos de Jesus. Hoje perguntemo-nos: escuto realmente a palavra de Deus? E, sobretudo, procuro colocá-la em prática?

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1: Num tempo que corre depressa, em que apontamos a resultados rápidos, a eficácia das respostas, a processos eficientes, a serviços diferenciadores, olhamos para tudo e para todos como meios para atingir estes objetivos. O Papa Leão, na encíclica